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0: Marco Polo e Alex, juntamente com Ana Castela, aqui nessa parceria. A gente traz tudo que tá bombando pra você. Parcerias de peso, lançamento, tem novidade, tem aquele TBTzinho que a gente ama, não é mesmo? Então aqui você ouve tudo. Na sequência, tem mais pedrada, tem muito mais modão por aqui.
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6: e Adriano Ruiz.

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5: 924.

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10: Boa noite!
11: 9:32.
12: Como é que tá o clima dessa quinta-feira por aí, hein?
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12: Já baixou o nosso aplicativo? Ainda não? É gratuito, levinho e você curte o nosso som quando, como e onde você quiser. Bruno e Denner, dizer não.

unanimidade. O som do Vitor e Luan aqui pra você, bebê. Aí sim, curtiu? Gostou? Vamos que vamos. Aqui tem pedrada e tem você pedindo a sua moda também no pedidomusical.com.br. Tô te esperando, hein? Fala comigo. Aproveita. Segue a gente também lá nas redes sociais, tá bom?

0: 9:48.
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3: Ex, não fala com ex, viu?
4: Mas não fala mesmo, hein?

0: pensar.
1: 9h51.
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0: 9:54.
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3: Nove cinquenta e sete.
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0: 10 e 1.
1: De volta? Território Sertanejo. Trazendo todas. Música boa. Uma melhor do que a outra, com certeza. Karen Rodrigues, fala lindona, pessoal aqui de Floripa curtindo o nosso som. Rodrigo Cavalcante também ouvindo a nossa programação na Serra da Mantiqueira, ou coisa boa, né? Alô, São José dos Campos, São Paulo, obrigada pela audiência. Agora tem Diego e Vitor Hugo com Equilíbrio abrindo essa próxima hora.

Luan Santana, olha eles, bom demais. Território Sertanejo aqui juntinho com você. Deixa eu mandar mais beijo, mais abraço. Rafael Gomes ouvindo a gente no Piauí. Fala, meu Piauí. Tem também aqui a Priscilinha Monteiro curtindo o nosso som na nossa Paraíba. Obrigada, viu? Tamo junto. Volto daqui a pouquinho.

0: 10 e 14.
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6: Eu sou a Claudinha Cruvinha.

0: 2017.
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6: Osmito Pilucha, hein, gente?

0: 10:24.
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0: 13:27.
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0: 10h31.
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2: Para, pensa e volta. Yasmin Santos, essa aqui é pesada, hein? Vamos lá.

0: quero que se vá.
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2: PH e JV, Júnior e Rafaela.
3: Junta nós de novo.

0: Ex de Alguém. Maiara e Maraísa são as irmãs aqui rebentando nessa moda apaixonada demais. Você curte? Você é fã? Ah, elas sempre passam por aqui, né? Aproveita para pedir a sua também aqui no pedidomusical.com.br. Tô te esperando. Segue a gente também lá nas redes sociais. Marca o nosso arroba, tá?
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0: 10h46. 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

0: 10:51.
1: Boa noite.
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0: 10h54.
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6: Eu sou a Claudinha Cruvinha.

0: falta só um passinho pra gente sextar. 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
0: Fim do Mijeca, ainda é hoje.

Quando a gente mergulha fundo em amores rasos, se entrega demais, espera demais e quebra a cara, chega uma hora que a gente diz, para. Não é qualquer coisa que nos satisfaz. Não tem em cima do muro, não tem chove, não molha. A gente quer e quer agora. Ou congela ou pega fogo. Ou vai ou racha. Ou é oito. Ou é oito. 880, Luiz Henrique Léo. Yeah. Com a gente assim, ó.

0: ou 80? Luiz Henrique Léo, toma aqui a pedrada. Vamos que vamos. Falando em Léo, o Leonardo dos Santos está curtindo o nosso som no Espírito Santo. Obrigada, Léo. Valeu, garoto. Pessoal do Rio de Janeiro também passando por aqui. A turma de Petrópolis, né? Abraço aí pro Jorge de Oliveira também na sintonia.
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2: 11:11.
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0: 11 e 14.
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0: Linda demais!
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4: 11:21.
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1: 11 horas e 30 minutos.

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1: Mário Fernandes fazendo aquele papel de amiga por aqui no nosso território, fechando bem a nossa edição de hoje, dessa quinta-feira. Claro que amanhã a gente vai sextar aqui no grau, com alegria, aquele modão que judia, já para entrar no clima do final de semana já, né? Então, ó, papai do céu abençoe, obrigada pelo carinho, eu te espero aqui amanhã no mesmo horário, tá? Ativo o lembrete aí para você não esquecer.
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3: 11:43.

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1: 11h48.
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0: chifres.
1: Passou e passou.
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3: 11:53. 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
5: Aqui é assim, panda sem moderação, bebê. Para aí, viu? Essa dói.

0: Banda Sem Moderação.
1: Assim vocês permitem bater palma, vamos beber.
2: 11:57.
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4: Assim agora.

0: pronta.
1: Meia-noite e três.
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0: 1:18.
1: Presta atenção nessa história aqui.
2: Deixa a chave na janela, não esquece.

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0: Castro e Henrique Juliano.
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1: Essa aqui é um ditado que diz: se você não cuida, ó, cuidado, viu?

0: Você não cuida, ó, cuidado, viu?
1: 2:16.
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0: 22h22. 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

0: 2h53.
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12: 5 e 2.

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0: Então, turma, agora 5:06, bom dia para você das fazendas, chácara. Lembrando que esta é sua Rádio Clube 87.9, diretores Petronilho Alves de Moura e Carlos Martins, administrativo Lázaro Pereira. Estamos chegando, esta é sua Rádio Clube, eu sou o Divino Dantas, estou por aqui no Sertão Caboclo até às 8. É, lembrando a você que hoje é sexta-feira, sextou dia 18/9/2026. Bom dia pra turma aí das fazendas, chácara, bom dia pra vocês aí, a turma que tá puxando o creme, obrigado pelo carinho, viu, turma? Quero deixar o bom dia também pra meus amigos garis, varredores, as varredoras de rua, a turma da madrugada, bom dia pra vocês aí. É, padeiros, guarda noturno, motoristas, enfim, a todos vocês, obrigado, estamos chegando, até às 8 horas tem muita moda. É, muito modão sertanejo, os telefones já tá liberado, né, turma?
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0: Então, telefone liberado, 5:07, bom dia pra turma também das cidades vizinhas, obrigado vocês aí pelo carinho da audiência, um grande abraço, né, gente? É, já tem gente lá do outro lado, daqui a pouquinho eu já vou ver quem tá na linha aí, né? É, quero deixar um bom dia também, lembrar vocês aí também, a turma da rede social, obrigado a vocês do aplicativo e do site Rádio Clube. Então nós vamos começar por aqui o nosso Sertão Caboclo, né? Nossa manhã boa, né? Tá até fresquinha, né, gente? Nada, nada, viu? Oh, o velho chegou, tá encalorado, o velho falou, Deus o livre. Vai, velho, vem pedalando hoje? Mudou o estilo hoje, não, velho, problema, fazendo caminhada, por isso que tá calor, velho. É, o velho tá light, né, gente? Vamos trazer moda, daqui a pouco nós conversa com ele aí. 5:08, Águas de São Francisco. É a primeira, Ouro Negro e Dorivan, moça bonita, ainda tem também o João de Barro, nós vamos trazer no modão. Vamos começar aqui então? Então bora lá. 5:09, nós começa a nossa manhã.
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0: 5 e 12.
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0: 5:15. 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
3: Então, turma, de volta às 5:18. Bom dia pra vocês. Obrigado aí pelo carinho da audiência. A turma tá esparramada, né? Tem gente de lá, deixa eu ver quem tá de lá. Parece que já é o Divinão. Ô, Divinão, bom dia, meu irmão. Como é que tá aí?
4: Bom dia, meu parceiro.
3: Tranquilo, na paz, né?
4: E aí, meu parceiro, como é que foi a noite?
3: Mas bom demais,
4: hein? Muita festa do aniversário?
3: Demais, meu chefe.
4: Comeu menos um churrasco?
3: Que é isso, moço, coisa mais boa, né?
4: Meu parceiro, você acha como o homem mais apaixonado do Goiás?
3: É?
4: Hamilton Lama, quarta 16, de roda aí pra nós.
3: Eu tenho que trazer outra dele.
4: Minha amada Mirsa, Tocando Cruz, Dona Erundina,
3: sim.
4: Moisés da MS, Suzana Negão, Joana,
3: Negão,
4: Maria Divina, Dona Eva.
3: Não deixar pra todo mundo.
4: Já pra todos ligados na Clube FM, pra você, pro velho.
3: Tá na Clube, tá bom demais, né?
4: Pra todos que estão ligados nesta rádio maravilhosa, Clube FM.
3: É nóis, né?
4: Tá na Clube, tá bom demais, garoto.
3: Bora, bora, meu parceiro. É, Divinão da Rosa Alegre, bom dia, obrigado, foi bom demais, moço, que é isso, uma festança, né? Nós paramos porque nós tínhamos que trabalhar, né? Bora, bora, então, vou trazer modão pra você. Só que não é com o 4-16 não, nós não temos um bicho aqui não, nós tem, vai ter quarto aqui, tudo quanto é jeito, mas 16 não. Então vou trazer o Newton Lamas, fui mandado embora, é moda boa, vou deixar pra você a missa e essa turma sua aí, beleza? Obrigado, viu? Já que foi, velho? Ai, ai, ai, não, velho, vou ligar já, meu Deus, velho, é problema com o negócio de ar-condicionado, fala.
5: Eu tô pra te falar que nós vamos morrer derretido aqui, viu?
3: Não, velho,
5: o calor... Nós vai derreter, que esse calorão que tá fazendo, nós vai derreter aqui, facinho, facinho, viu?
3: É.
5: Tô vendo isso acontecer.
3: Pois é, fala com o Divinão aí, moço.
5: Bora cantar uma moda?
3: Ah, Divinão, quer cantar, tá com moral, hein?
5: Eu vou cantar, eu vou fazer primeira,
3: aí.
5: Você faz segunda, beleza?
3: Então, Newton Ramos pra ele. Ah, fala aí.
5: Nessa longa estrada da vida,
3: Vou
5: correndo e não posso parar. Saber, cantaturana.
3: Não, velho, para de rolo. Não, vai cantar mais.
5: Eu vou cantar.
3: Não, vai cantar mais nada. Não,
5: você
3: chega.
5: Você vai tomar uma, beleza?
3: Não vai cantar mais nada, velho. Ô, meu Deus.
5: Nessa ainda? Nessa longa estrada da vida, vou correndo e não posso
6: parar. Vai tomar uma.
5: Saber, cantaturana.
3: Para, velho, endoidou, velho. Que é isso, velho? Não, velho, sossega, meu... Trazer o Newton Lamas. Newton Lamas foi mandado embora. Divinão da Rosa Alegre, obrigado, viu? Obrigado aí pelo carinho. Milionário José Rico, o quarto aqui é triste essa daí, viu? Ô modão, vou deixar pra turma aí, meus amigos gari, padeiros ligados, né? Ainda tem meu próprio destino, que é outro modão. Vambora de moda então? Aumenta o volume aí, Divinão da Rosa Alegre. Tá na Clube, tá bom demais.
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14: Então, né, turma? 5:34. Bom dia, bom dia. Eu quero deixar um bom dia para meu amigo Luizão de Perona e também a Rosa, né? Bom dia para vocês. Obrigado aí pelo carinho, viu? Manhã boa de sexta-feira, né, Luizão? Aliás, eu quero agradecer toda a turma que teve por lá ontem para jantar com nós lá, né, no aniversário. Bom demais. Obrigado mais uma vez a Divina, né? O Robertão, né? Toda a família, né? Família Trovão lá, né? Que esteve com nós reunido, cedeu a casa deles mais um ano, né? Mais um ano nós passamos junto, graças a Deus. Obrigado, viu, Maria Divina, Robertão, né? Rodrigo, né? Toda a turma aí, né? Edna, Ivan Cabelo de Mola e também, é claro, né? Quero deixar o meu amigo Luizão de Perona, Rosa, a turma que esteve por lá, Lázaro Pereira também, obrigado também pela presença, né? Rafael Pimentel, Edileus, a turma toda, gente, que turma boa, né? Obrigado a vocês aí de coração, viu? Marciana, Joãozinho, a turma tava toda reunida, né? Mais um ano a gente passou junto lá, foi bom demais. Pensa na manobra. Então, que Deus abençoe esse casal maravilhoso que é o Robertão e a Maria Divina da Calândia, né? Que Deus dê vida e saúde pra eles sempre. Tamo junto mais uma vez, né? Bom demais, né, velho? Não, velho, não sei onde você... Ah, o velho não foi. O velho, eu vou te falar, o velho não tem jeito, não. Não, você não foi convidado. Ai, para de rolo, velho. Até o Lázaro Pereira veio e disse, moço, para com isso, velho. Olha, vamos trazer o Eduardo Costa. Ainda tô aí. Luizão de Pirona tá escutando nós, tá de rádio ligado, já fez o café, né, Luizão? Já tá tratando dos bichos, ele não para, né? Obrigado, ele e a Rosa, um grande abraço, viu? Deus abençoe vocês. Vou trazer o modão aí. O Eduardo Costa. Ainda tem também o César e Paulinho aqui, ó, viajante solitário. Vou deixar pra turma da boleia. Meus amigos motoristas aí que tá ouvindo, a turma que pega a estrada, né? Os estradeiros, aliás, o Luizão é um deles, né? É estradeiro da buleia, né, Luizão? Bom dia pra vocês, obrigado. Vou trazer modão, turma. Fernando Oliveira também é da buleia, um bom dia pra ele, tá sempre nos ouvindo, obrigado, Fernandão. Aí tem mais uma, velho? Tem? Sérgio Reis, Alana, o modão de qualidade. O que foi, velho? Ô, velho, tá nervoso hoje, Luizão. Não foi lá na festa que ninguém chamou ele.
15: Vou mandar abraço pra esse daí, não.
14: Luizão de Pirona, moço.
15: Não, fica insistindo, não, que eu não vou mandar.
14: Tudo bem, então.
15: Para de ficar insistindo, não vou mandar.
14: Larga pra lá, tá nervoso, então, né? Vai pescar. 5:37, tem moda. Sextou, Luizão.
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1: 5h40.
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5: Quem lembrar pode sentar com a gente, hein? Vamos lá, segura.

0: 5h44.
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2: Então, né, gente, 5:47, gente, nós quer agradecer também ao Dimar, né, Dimarzão Trovão, né, a Gigi, né, a turma esteve por lá também, a Pâmela, obrigado a vocês, né, que passou por lá também para dar as felicitações para nós, né. E turma boa, obrigado, viu, gente. É, ela também estava a filha do Márcio Amélio, né? Tava também a mãe dela, né? E o garotão, bom dia pra vocês. Obrigado, viu, Angélica? Obrigado a todos vocês. Márcio Amélio tava em Palmeiras de Goiás. E tá escutando nós lá. 5:48, o André e Andrade, coração sem dono. É moda boa. Dona Eva pediu, né? Dona Eva pediu, nós vai mandar pra ela. Tá ligado com nós, tá lá no Castelo Branco, em Palmeiras de Goiás, né? Obrigado, dona Eva, modão aí do André e do Andrade, tá deixando pra toda a turma e deixando aí pros comunicadores, né? Deixando também pra todos os seus familiares, vamos trazer moda, né? Trio Parada Dura, a dama entre aspas, ou modão essa daí, viu? Vou deixar pra essa turma aí dos curral, tem gente tá puxando creme aí, agarrado no batente, da Irão, né? É, Jim Sabarada Calândia, bom dia, Jim. Ó o modão aí, vou trazer também um franguinho na panela. Mas é bom. Aliás, ontem nós comeu o franguinho na panela, né? Que coisa boa, viu? E vamos de moda então? Bora. 5:49. Tá na clube, tá bom demais. Bom dia.
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0: 5:51.
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3: 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Esse é o trio Parada do

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2: Então, gente, 5 horas e 57, nós vai trazer mais um modão aqui do Rick Renner, a Casa do Caboclo, ao Silvano Cabelo de Mola, aliás, quero agradecer também a ele pela presença, né? Teve por lá com nós ontem, né? É bom demais, né, Silvano? Aquele arroz, aquele frango caipira, ô, mas que janta! Maria Divina e Robertão, que Deus abençoe sempre, né? Bom demais, graças a Deus. Aliás, obrigado a todos vocês que esteve por lá, né? Essa turma nossa aí, né? Então, vou trazer modão. Silvanão Cabelo de Mola, Rick Renner, a Casa do Caboclo, pra ele, Luizão de Pirona e a Rosa. Bom dia pra vocês. Boa sexta-feira, turma.
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0: Então, turma, 6 horas em ponto, mensagem do dia, momento de oração e momento de reflexão. Vamos falar com Deus. Bom dia.
1: 6 horas.

0: Olá, que prazer ter você, ter a sua companhia, ter a sua audiência nesta sexta-feira com mais uma mensagem do dia. Hoje eu quero falar com você sobre maturidade. Maturidade não é ter os anos passando. É entender que a sua paz vale muito mais do que qualquer discussão. Chega um momento na caminhada em que você simplesmente para de gastar energia tentando provar o seu ponto de vista ou convencer quem já tem a mente fechada. Se alguém quiser acreditar no impossível, no elefante voando, apenas concorde, siga o seu caminho e tá tudo bem. A verdadeira evolução começa quando você deixa de dar explicações a quem não quer compreender e passa a aceitar as pessoas como elas são. Não se trata de concordar com a fraqueza dos outros, mas de escolher a tranquilidade em vez do desgaste, do debate sem necessidade. Afinal, provar que você está certo de nada serve se isso custar a sua tranquilidade. E afinal de contas, você tem que provar o quê? Para quem? Nada. Para ninguém. Guarde a sua energia para o que te constrói. Deixe que cada um siga com suas próprias certezas, enquanto você segue em paz, consciente de que o silêncio e a maturidade são as suas maiores respostas para tudo. A verdadeira evolução começa quando você deixa de dar explicações, quando você se aceita, quando você compreende e passa a ver o mundo com os seus olhos, sem se importar com o que os outros pensam de você, dos seus sonhos ou da sua luta. Um ótimo final de semana para todos. Grande abraço e até amanhã com mais uma
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Alô, mundo! Agora eu trago aqui para vocês uma oração, a oração do Pai Nosso. Essa poderosa oração foi ensinada pelo próprio Jesus Cristo aos seus seguidores durante um dos seus encontros junto ao povo judeu. É uma das mais conhecidas do cristianismo. Duas versões são observadas na Bíblia. Uma é em Mateus, capítulo 6, e outra no Evangelho de Lucas, capítulo 11. Vamos então à oração do Pai Nosso.

assim como perdoamos aos nossos devedores. E não nos deixe cair em tentação, mas livra-nos do mal, porque teu é o reino, o poder e a glória para sempre.

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1: Grande boiadeiro. Um dia eu saí de casa com muita pressa de voltar. Deixei esposa e filhos e uma boiada fui entregar. A porta da minha casa ficou encostada, esperando que eu chegasse numa alta madrugada. Sabe por que numa alta madrugada? Porque eu deixei esposa e filhos passando a maior e a mais triste judiação. A eles faltava o arroz, faltava o leite, faltava o pão. Junto com meus companheiros, eu conduzi uma boiada inteira. Pela estrada fui andando, atravessei serras e montanhas e noites de luar para minha boiada entregar. Mas durante minha caminhada, todo o tempo eu pensava. Pensava na minha esposa, nos meus filhos, que deixou a porta encostada, esperando que eu chegasse numa alta madrugada. Cheguei naquele lugar, entreguei a boiada, o fazendeiro contou, pegou o dinheiro do bolso, para mim ele pagou. Paguei os meus companheiros e o restante do dinheiro na minha goiaca sobrou. Aí eu vinha voltando, eu e meus companheiros, eu era o capataz da boiada, andamos novamente serras e montanhas e noites em luarares. Chegando perto de casa, deixei os meus companheiros, levando na minha goiaca o restante do dinheiro. Chegando perto de casa, tinha uma mata fechada. Bem na curva da estrada, encontrei com um cidadão. Ele me disse: amigo, pare este animal, me empreste o teu isqueiro, tô com vontade de fumar. Levei a mão na goiaca para meu isqueiro tirar. Senti um punhal de dois cortes no meu peito penetrar. Aquele belo cidadão não passava de um ladrão que queria me matar. Ali ele arrancou minha vida, me arrastou dentro da mata, soltou a besta ruana e pela estrada caminhou. Meu corpo ficou jogado, o espírito desencarnou. Eu fui na porta do céu, ó Deus, ó Criador, me dê um lugar para que eu possa descansar. Ele disse assim para mim: aqui tu ainda não entra não. Aqui não entra o ódio, aqui não entra a maldição. Você não consegue perdoar aquele que arrancou sua vida com as suas próprias mãos. Voltei para a mata assombrada, onde estava meu corpo jogado, berrando encostado, herança do meu avô. Quando dava meia-noite, eu tocava o berrante, relembrando meus companheiros do tempo do boi na estrada, que eu fui peão de boiadeiro. A mata ficou assombrada, todo mundo comentava, lá tem uma assombração. E quando dá meia-noite em ponto, o berrante toca, e ninguém sabe dizer de onde vem o toque do berrante não. Mas eu tocava meu berrante, não era para assombrar ninguém, era para lembrar os companheiros do tempo do boi na estrada, que eu fui peão de boiadeiro. Mas aí o sofrimento estava tão grande, que eu resolvi dar o perdão para aquele que arrancou minha vida com as suas próprias mãos. Voltei na porta do céu e a Deus eu pedi perdão. Ó Pai, me dê um lugar para que eu possa descansar. Ele disse para mim: aqui tu ainda não entra não. Você conseguiu perdoar aquele que arrancou sua vida com as suas próprias mãos. Mas existe alguém na terra que te joga a maldição. A tua esposa querida, quando seus filhos perguntam: mamãe, cadê meu pai? Para eles ela responde: arrumou outra família, de nós não se lembra mais. Ela que me dava a maldição. Voltei para a mata assombrada, relembrar meus companheiros. O tempo do boi na estrada, que eu fui peão de boiadeiro. Mas um dia, meus amigos, meu filho ficou doente, passando até muito mal. Necessitava urgentemente de um médico de um hospital.

Montado numa charrete, minha esposa foi andando. Quando deu meia-noite em ponto, em frente à mata ela ia passando. Ela ouviu o toque do berrante, a charrete ela parou. Falou: meu filho, preste atenção, este toque do berrante da minha memória não sai. Quem toca este berrante, meu filho, é o seu pai. Será que ele está vivo? Agora quero encontrar. Com o farolete na mão, pela mata foi andando. Não muito longe ela encontrou o esqueleto. Só tinha osso porque a carne o tempo carregou. Mas na minha mão esquerda o ladrão não roubou uma aliança de ouro que o tempo não terminou. Tinha o nome dela gravado, herança do nosso amor. Ela caiu de joelho ao chão, a Deus ela pediu perdão e a mim ela perdoou. Agora tenho certeza que vou pra junto de Deus e dos meus queridos pais. Errante na mata assombrada, ninguém vai ouvir nunca mais.

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11: Então, turma, de volta às 6h18, mensagem do dia, momento de oração, né? Bom dia pra turma, bom dia pro Robertão Latada, toda a turma ligada, né? Obrigado, viu, Robertão? A Maria Divina também, a toda a turma aí, Silvano Cabelo de Mola. Rodrigão Estilista, joga água nele, tá na hora de levantar. É, Marciano, a turma toda, gente, bom dia pra vocês, viu? Obrigado mais uma vez, essa turma aí que nos proporcionou a nossa resenha de ontem. Ô, turma boa! Aliás, Rafael Pimentel, né, nosso companheiro de trabalho, a Adileuza também, né, o Dimarzão Trovão, né, quero deixar um bom dia pra ele, obrigado também, ele, a Gigi, né, a Pâmela tava por lá também, né? Essa turma, Joãozinho, obrigado a vocês aí, viu, gente? Então, Luizão de Perona, esposa, essa é a turma nossa que esteve por lá com nós ontem, coisa boa. É, bora então, vou trazer o modão, Geraldo Viola e Dino Guedes, Pousada de Boiadeira, essa daí vai pra meu amigo Danivaldo, lá em Paranaguara. É, Danivaldo é da Buleia, né, bom dia pra ele, tá se preparando pra pegar a estrada, né, Danivaldo, um grande abraço aí, viu? Vou trazer modão pra você e pra toda a turma. E foi Divino Dantas, deixa pra todos meus amigos aí, deixa pro Cacildão, né? Cacildão é conterrâneo nosso aí, de Cesarino. Então, vou deixar um modão pra ele, então. Rio Negro e Solimões, ou de casa ou de fora, Silvano Cabelo de Mola, o velho quer falar com você. Fala com ele, velho.
12: Se a sua vida é azeda.
11: Aí, Silvano, ó.
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11: Esse velho é ele. É, ou de casa ou de fora, Rio Negro e Solimões, quero deixar um bom dia também ao Divino Gomes, em Palmeiras de Goiás. Obrigado, Divino, pelo carinho da audiência. Deixar a pousada de boiadeiro pra você também. Tá na clube, tá bom demais. 6:20, aumenta o volume, turma. Tá na clube.
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11: É

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10: Então, turma, 6:44, vamos trazer mais moda, vamos trazer modão. Daniel, a giripoca vai piar, Silvano, cabelo de mola. Coloca o marido, Júnior, põe ele aí pra organizar as manobras aí. Põe o Silvano, é bom, se brincar já tá limpando isso tudo aí, Silvano, eu vou te falar, viu? Cabuca, arrojado. Bora, bora, cabelo de mola. Daniel, a jeripoca vai piar, modão. Bruno e Marrone, apaziguar. Vou deixar pra toda a turma da garagem, né? É, os meninos lá da garagem estão ouvindo nós. Luizão, Silvestre. Eu quero agradecer também a presença do Silvestre. Esteve por lá ontem com nós, né? Obrigado, viu, meu irmão? Um grande abraço, viu? A Lúcia também. Quero deixar um bom dia pra ela. Esteve por lá também com a gente. Bom demais, né, Lucinha? É, lá foi uma turma grande, viu? Pensa uma turma boa, né? Lázaro Pereira, veio lá de Palmeiras de Goiás, esteve com nós lá também, né? Jantou. Vamos, seu Lazinho, obrigado aí, viu? É, o Elton, o velho tá procurando, e o Elton? O Elton Benjamin veio não, velho, a esposa dele passou mal, né, gente? Mas então vamos trazer moda, 6:45, tem modão, Bruno Marrone, Apaziguá, Chico Rei, Paraná, Laçada Certeira, é moda.
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10: Então, quero deixar um bom dia também ao Almir, obrigado aí pelo carinho da audiência, é o Flamenguista, bora, bora, 6:46.
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0: Compadre,
1: oi.
0: Sapé.
1: Um português apaixonado pelo Brasil, decidiu morar aqui, né?
0: É.
1: Rapaz, viajando por diversas regiões do país, encontrou um papagaio daquele que até hino nacional cantava. Falou, gente, é seu companheiro perfeito pra ficar com a minha mãe lá em Portugal, que ela tá sozinha.
0: É.
1: Quanto que é o papagaio? Falou, R$2.000. Falou, não mais vale a pena. Pagou, mandou pra mãe lá em Portugal pra ver esse vídeo de companhia. Uma semana depois ligou, falou, mãe, gostou do papagaio que eu mandei pra senhora? Falou, filho, gosta? Eu gostei. Mas a carne dele é um pouco dura, né?
2: 6:51. 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

0: casal tava em dúvida qual que ia ser o futuro do menino. Ah. Eu não manifestava, sendo esses meninos calados.
1: O menino não dava.
0: Às vezes saía pra rua, não botava tarde.
1: O menino não entregava o ouro.
0: Não falava. Aí o homem falou: mulher, eu já sei o que eu vou fazer. Eu vou fazer um teste com o nosso filho. Falou: o que que é? Eu vou colocar uma bíblia, uma nota de 100 reais e um litro de cachaça no quarto dele.
1: Ah.
0: E eu vou ficar de olho pra ver o que vai acontecer.
1: Sei.
0: Se ele pegar a bíblia, vai ser um religioso.
1: É.
0: Né? Se ele pegar o dinheiro, de repente vai ser um economista. Agora, se ele pegar a cachaça, mulher, nós estamos lascados. Vai ser cachaceiro, viu?
1: Sei.
0: Uai, tomara Deus queira que não, né? Bom, colocou as três coisas e ficou olhando. O menino chegou da escola, um padre foi lá, catou o litro de cachaça, abriu, virou no queixo, tomou meio litro, catou a nota de 100 reais, guardou no bolso e jogou a bíblia debaixo do braço e saiu.
1: Ai, ai, ai.
0: E aí a mulher ficou lá na cozinha, o pai veio e falou: e aí? Falou: nossa senhora, mulher do céu, nosso filho tá perdido. Falou: por quê? Ó, ele bebeu a cachaça, ele catou o dinheiro, pôs no bolso e pegou a bíblia debaixo do braço, mulher. Sabe o que ele vai ser? Falou: o quê? Político.
2: 6h55.
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0: Então, turma, 6:58, vou trazer o Felipe Falcão, o pau vai quebrar, Silvano Cabelo de Mora. E depois da moda vem o horário eleitoral gratuito aí, né? É às 7 horas, e depois do horário eleitoral gratuito eu volto pra trazer mais moda, beleza? Tá na clube, tá bom demais.
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20: Sete e 25.
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21: Olá, ouvintes da Rádio Clube FM, Cesarine Palmeira de Goiás. 87.9, a Rádio dos Amigos. Sou Libório Santos, jornalista e radialista, falo de Goiânia. Olha, de segunda a sexta-feira, nós estamos aqui às 7 horas da manhã com as informações sobre os principais acontecimentos do estado de Goiás das últimas 24 horas. 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A operação policial prende 32 pessoas envolvidas em diversos crimes. E Pasgo Saúde promove novos credenciamentos de profissionais e clínicas. Município de Silvânia é o maior produtor de tomate industrial do Brasil. Eu sou Libório Santos, hoje é dia 18 de setembro, sexta-feira, e esses são os nossos destaques. Policiais federais, civis e militares promoveram uma mega operação contra um grupo investigado por envolvimento com tráfico de drogas, homicídios, extorsão e lavagem de dinheiro em Goiás e em outros três estados. Ao todo foram cumpridos 32 mandados de prisão e, conforme a Polícia Federal, a Justiça autorizou ainda o bloqueio patrimonial de mais de 12 milhões de reais em ativos financeiros e bens vinculados aos integrantes. O Sebrae Goiás apresentou o boletim de tendências para cachaçarias durante o Festival da Cachaça de Goiás, realizado em Goiânia. A iniciativa, desenvolvida pela Unidade de Gestão Estratégica, traz um panorama atualizado do setor e indica caminhos para que pequenos negócios possam se fortalecer e conquistar novos mercados. Olha, para você ter uma noção de como está esse setor em Goiás, o estado possui 43 cachaçarias registradas no Ministério da Agricultura, que empregam aproximadamente 230 pessoas. Poliana Marques, analista do Sebrae Goiás, dá mais detalhes sobre esse trabalho.
0: Esse estudo, ele mostra que o consumidor está cada vez mais interessado por produtos que carreguem história, origem, autenticidade e experiências diferenciadas. Nesse contexto, o material trouxe algumas tendências como destaque, como por exemplo, a integração entre a cachaça, gastronomia e turismo, o fortalecimento da reputação por meio de certificações, premiações ou participação em eventos do setor, o uso de madeiras brasileiras para a criação de perfis sensoriais únicos, as oportunidades de internacionalização, o crescimento de consumo de bebidas prontas. Com essa produção, nós esperamos que esse boletim sirva como inspiração para que mais cachaçarias goianas transformem tradição em inovação, fortaleçam sua competitividade e encontrem novos caminhos de crescimento, levando cada vez mais longe a qualidade e a identidade da cachaça produzida em Goiás.
21: Uma Kombi escolar que transportava 6 crianças saiu da estrada, bateu contra uma árvore em Varjão, região sul, depois que o motorista sofreu um mal súbito. Com impacto, 7 ocupantes foram arremessados dentro do veículo, já que ninguém usava cinto de segurança. O acidente aconteceu enquanto as crianças voltavam da escola. Uma delas teve ferimentos mais graves e teve de ser removida aqui para Goiânia. E se a Kombi não tivesse chocado contra uma árvore, ela teria caído numa ribanceira, o que poderia tornar mais grave ainda o acidente. O município de Silvânia passou a ocupar o primeiro lugar na produção de tomate industrial no Brasil. Silvânia colheu 361 mil toneladas em 2025 e ultrapassou Cristalina, que havia liderado o ranking nacional do ano anterior. Os números fazem parte da produção agrícola municipal, pesquisa divulgada pelo IBGE. O levantamento mostra que o município registrou um crescimento de 77,3% em apenas um ano. Goiás continuou como o maior produtor de tomate do país em 2025, com 1,65 milhão de toneladas. O estado também colocou 5 municípios entre os 10 maiores produtores brasileiros: Silvânia, Cristalina, Morrinhos, Vianópolis e Piracanjuba. O Impasgo Saúde continua com inscrições abertas até o próximo dia 30 para credenciamento de clínicas e profissionais em várias especialidades e abrangendo todo o estado de Goiás. O objetivo é de ampliar o atendimento aos beneficiários. Daiane Bertunes, coordenadora de gestão de rede de negociação do Impasgo Saúde, dá mais detalhes.
1: A gente está com um credenciamento aberto, né, até o dia 30 de setembro, e o nosso foco são regiões de saúde do estado do Goiás, com foco em especialidades onde a gente tem uma alta procura. Então, o credenciamento ele vai abarcar aí clínicas de terapias, que vão ser em Catalão, Goiânia, Anápolis, Morrinhos, e também a gente está com credenciamento aberto em especialidades de dermatologia, gastro, neuro, urologia, e amplamente um credenciamento focado em odontologia e especialidades pediátricas, como nefropediatra, endocrinopediatra, endócrino adulto também, reumatologia adulto, e aí abarca todo o estado, inclusive o Distrito Federal, né? E aí o nosso foco, realmente, o nosso objetivo é ampliar o acesso, reduzir deslocamento dos nossos beneficiários e garantir um atendimento mais próximo e qualificado para os beneficiários do IPASGO.
21: Bom, os profissionais médicos, odontólogos e representantes de clínicas podem obter mais informações sobre o edital através da Central de Atendimento do IPASGO Saúde. Fone 0800 062 1010. Repito, 0800 062 1010. Eram essas as informações de hoje de Goiânia, informou Libório Santos.
20: 7 horas e 30 minutos.
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7: Então, 7:46, tem gente lá, tô de volta, né, turma? Tem gente lá do outro lado, deixa eu ver quem tá de lá, parece que é Cândido Cruz. Bom dia.
8: Olá, Gimena.
7: Bom dia, como é que tá aí?
8: E vai. Tem o meu cumprimento da minha.
7: Opa.
8: Aqui o Cândido Cruz aqui do.
7: Aniversário ontem, ué.
8: É meu cumprimento da minha. Meu cumprimento da minha esposa.
7: A Erundina. Obrigado vocês, né?
8: Muitos anos de vida.
7: Isso vai dar demais a conta,
8: Deus,
7: nossa.
8: Se proteja. Você vai colher muita rosa no seu jardim.
7: É nós que vai colher, né?
8: Vai estar aqui para frente.
7: Graças a Deus.
8: Seja muitos anos de vida. Meus parabéns.
7: Obrigado.
8: Eu quero dedicar um amor pra você. Parabéns, parabéns com o Tunique de novo.
7: Ah, com o Tunique de novo.
8: É
7: modão.
8: Irondina. Mando um abraço pra você com muito. Muito beleza. Carinho e admiração, que nasce nota 10 pra nós, viu?
7: Ah, na clube tá bom demais,
8: é
7: então.
8: Um bom dia,
7: opa, é nóis.
8: Você. Uai, tá na clube, tá bom demais, tá?
7: Beleza.
8: É um bom dia, bom trabalho pra você.
7: Opa, é nóis. Tamo junto, misturado, né?

0: Então, né, Cândido Cruz, obrigado, viu? Um grande abraço pro você, Rondina, grandes amigos da gente, Palmeiras de Goiás. É, ontem nós fez uma festança, né, na casa do Robertão, a Maria Divina, a turma tava toda lá, Marciana, Joãozinho, Rodrigo, estilista, esposa, né? Silvano Cabelo de Mola, Silvestre, Lucinha, né? A turma tava grande, de Marzão, a esposa dele, né? A Gigi, também a filha, né? É, Rafael Pimentel, de Leusa, a turma é grande com força, né? Silvestre Boiador, Luizão de Perona, Rosa, né? É, a turma grande, Angélica, mamãe dela e também o filhão dela junto com nós também lá. Coisa boa, né, gente? Então, e nós fizemos uma festa, eu vou tocar um modão que ele pediu aqui, o Tonico Tinoco, é pra nós. O velho tá falando, você ainda tá no aniversário. Aí, velho. Tem mais gente lá, deixa eu me ver aqui. Obrigado, viu, Cândido Cruz? Tem mais gente do outro lado, tem que ver quem tá de lá. Parece que é o Júnior, ô Júnior.
1: Ô, divindade, bom dia.
0: Bom dia, meu irmão.
1: No aniversário, filho. Muito grande de vida rapaz, e
0: fez
1: saúde.
0: Fez uma festança ontem.
1: É o Júnior da Ivolino.
0: Ô, Júnior, obrigado, viu, meu parceiro?
1: Vou mandar um Milton Lama pra nós aí.
0: Vamos mandar
1: e
0: agora.
1: Fala pro velho que eu tô com saudade dele, que ele tá me dando um banho. Não vem limpar o
0: aí,
1: quintal
0: véio.
1: Cheio de pedra. Pra nós deixar os banhos arrumadinhos.
0: É, tem que organizar a manobra, né? Tá certo.
1: Manda o velho pra cá que eu quero consertar o velho.
0: Ih, velho.
1: O velhinho eu tô no jeito com ele. Vai capinar a semana inteira, nem um dia não. A semana inteira, começar 6 da manhã e parar 7 da noite, 6 da noite.
0: Aí, velho, olha o problema aí.
1: Tá na rádio, tá bom demais.
0: Beleza, é o Júnior da Ivolino, velho, é ele, velho. É, quem que é esse caboclo aí, velho? O Júnior Devolino, né? O velho tá nervoso aqui, Júnior.
2: Tô com paciência hoje.
0: Que foi?
2: Tem uns vizinhos lá perto de minha casa, lá, ó.
0: É.
2: Fica reclamando do meu cachorro. Diz que o meu cachorro tá correndo atrás dos outros de bicicleta.
0: Vai,
2: na véio, rua.
0: Eu nunca vi cachorro.
2: Vai mentir pra lá, nem bicicleta meu cachorro tem,
0: não,
2: senhor.
0: Não tem não, tipo... cachorro não. Que é isso, velho? Não briga não. Ô, velho, dá trabalho, moço. Não, senhor. Cândido Cruz, obrigado, Erandina, um grande abraço, meu amigo Júnior da Evoline, um grande abraço a você e toda a equipe, o velho tá aí nervoso aqui, viu, vai mexer com ele aqui, agora virou azedou a maionese aqui do velho, não, velho, larga esse negócio de ar-condicionado pra lá, não, ele tá invocado com ar-condicionado, não,
2: que pega foi? Essa caminhonete sua e soca aí, ela na garagem,
0: porque
2: eu não preciso de você mais não, rapaz.
0: Por quê, velho?
2: Eu agora tenho condição monetária.
0: Tem, velho?
2: E tem um veículo à minha disposição.
0: Aí, Silvano, ó.
2: Inclusive, hoje eu decidi vir de BMW. Eu andava de a pé, coisa e tal.
0: É, melhor, é, as coisas melhoram, né?
2: Uma carroça nova.
0: Graças a Deus,
2: agora,
0: né? Ah.
2: Eu tenho a BMW, uma Chevrolet e tenho também uma Fiat.
0: Isso aí é quantos cavalos,
2: olha, véio? Cada carroça linda. Tô com uns cavalão, rapaz.
0: Ah, quantos?
2: É Bragança, mas é bom, viu?
0: É Bragança. Vamos trazer moda, 752, olha o Tonico Tinoco aí, tá na clube, tá bom demais.
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2: É, turma, bora picar a mula, 7:56, quero deixar um bom dia também, bom dia aqui a Sara. Sara, obrigado pelo carinho da audiência, né? É, ela falou: Divino Dantas, bom dia, nós da RS Silage, estamos ligadinho na clube, essa é a rádio melhor, tá na clube, tá bom demais então, né, Sara? Obrigado a todos vocês da SR Silage, obrigado pelo carinho da audiência. É, a turma da RS Silage, obrigado a vocês. E, gente, nós tá indo embora. Eu quero deixar um bom dia a toda a turma. Obrigado a vocês aí pelo carinho da audiência. A turma da Silage aí, vou deixar o Rio Negro e Solimões, ou de casa ou de fora. A dona Marlene também tá lá. Dona Marlene, tô picando a mula. Um grande abraço. Deus abençoe, viu? Tá na clube, tá bom demais. Tá vindo aí Elton Benjamin, viu, gente? Tá chegando aí pra você a partir das 8 horas, Elton Benjamin com o programa Carlos Martins, o amigo da dona de casa. Ele vai até as 11 horas, né? Ele vai até as 11 horas trazendo muita música bonita, dica de novela e previsão astrológica. Muita coisa boa vai rolar. E eu, né, gente? Se Deus abençoar, amanhã eu tô de volta trazendo mais Sertão Caboclo pra você às 5 da matina. Obrigado de coração a cada um de vocês. Se alguém procurar por mim aí, ó, diga que eu já fui. Piquei a mula, dona Marlene.
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1: Muito bem, hora certa pra você, 8h13, manhã de sexta-feira, te fazendo companhia nesse final de semana, sou eu, Elton Benjamin.
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1: Onde quer que esteja, aquele abraço todo especial, na chácara, no sítio, na fazenda, no carro, no trânsito, aí dando carona pra gente, nosso muito obrigado, Construção Civil, aos garis, aquele abraço todo especial, panificadoras, o comércio, né? Os comerciantes aí, o nosso bom dia. Você que tá aí devido, obrigado, gente! Mais uma manhã linda pra viver, sorrir, cantar e ser feliz. Vamos juntos, porque tá na clube, tá bom demais, né? Oh. Divino Dantas, bom descanso pra você, agora vem comigo aí, todo mundo, ó, vem comigo até as 11 da manhã, muito sucesso, resumo da sua novela, Dança do Signo, Tititi da Fama, fique sabendo, saúde, beleza, e até a receita do dia. Pintou a receita boa aqui, hein? Muito boa, dica de saúde também, muito legal, fique sabendo também, dicas dos seus direitos aí no seu dia a dia, essa é a sua rádio, hein? Vai ficando comigo aí, Elton Benjamin. Já tá liberado aqui o nosso zap, 64-3543-1572. Se preferir também, tem o 99-44-2286. Então, mão no telefone, telefone na mão.
3: Bom dia!
1: Toda a família, vem comigo! Sinta à vontade, a programação é pra você. Vamos juntos, olha! A você que faz aniversário hoje. Nessa sexta-feira, sextou lindo, hein? Linda, linda sexta-feira! Aí você que faz aniversário aí, que seu dia seja perfeito, maravilhoso, que seus dias e caminhos sejam desenhados cuidadosamente pelas mãos de Deus. Saúde, muita paz e muita, muita, muita, muita alegria!
3: Muitos anos.
1: E se tem alguém fazendo aniversário e tá no seu pensamento, de repente seu vizinho da direita, da esquerda, né? Tá no seu coração, pode entrar em contato com a gente, prestar aquela homenagem. Fique à vontade aí, viu? É, estamos juntos, vamos nessa!
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3: Bom fim de semana!
1: Muito legal! Seu final de semana seja aí perfeito. Já começando a nossa sexta-feira, Victor e Léo, Chitãozinho Chororó, Ed Brito e Samuel.

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maravilha, tocando muito sucesso aqui pra você, hein? 8h26, alô pessoal da Ervolina e Transporte, nosso bom dia, alô Socide Rubens, está aí Renan e Raí. E pra essa multidão que gosta, né? Eita, vamos lá.

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6: Maravilha, gente. Olha só, 8h42, né? Hoje é sexta-feira, então, ó, pra você que chegou aí agora, tá em Palmeiras de Goiás, aquele abraço, Nazário, pessoal pelo aplicativo, tô vendo aqui, olha só, lá em Umas, o nosso bom dia também pra você, tudo de bom, pessoal de Umas, né? Ah, que maravilha, quem tá comigo em Umas? Quem? Ah, Zezinho da Bicicleta, o nosso abraço tá em Palmeiras de Goiás, em Umas tem ela, Cristina, bom dia, boa, boa sexta-feira aí, viu? É, depois ela tá dizendo aqui, ó, quero pedir como é que é? É aqui mesmo? É? Ah, tá, mas vai a programação inteirinha pra você, viu? Cristina de, da cidade de Inhumas, Goiás, abraço pra você, viu? Cesarina em peso, nosso super bom dia pra todo mundo aí, viu? Eita, Lava Jato do Hugo, nosso abraço. É, restaurante do Gordinho também, nosso bom dia para todo mundo aí, pessoal de Linda Vista, aquele abraço. Recanto Gameleira também, o nosso abraço para vocês, já é Palmeiras, Goiás, né? Abraço para vocês. É, cidade de Vajão, que está em festa também, um super bom dia, viu? Tem o Recanto Mirante, o nosso amigo Miro do Caminhão, nosso bom dia para você, para todos os caminhoneiros, motoristas, taxistas, aos motoristas de aplicativo, mototaxista, você que contribui aí com transporte, né? Transporte escolar. Um abraço especial para cada um de vocês aí. O nosso muito obrigado, viu? Chegando mais uma sequência de sucesso, eu apresento aqui para você o André e o Adriano. Tem também Pedro, Paulo e Matheus, tem o Bruno e o Marrone. Aí assim a gente vai seguindo, né? A nossa sexta-feira fica assim, ó, sumpipa, danada de ajeitada. E melhor com a sua participação, tá? Lembrando que tá liberado o nosso zap, que é o 64-3543-1572 e também o 99-44-2286. Mão no telefone, telefone na mão. Eu tô esperando você, e você tá esperando o quê? Ó, vamos juntos!

É, nossa sexta-feira vai rolando assim, né? Com muito sucesso. Alô, Aparecida, nosso abraço. Turma boa também, olha só, do Ricardo Pneus, o nosso bom dia pra vocês, os vizinhos da direita, da esquerda, tá? Juliano também tá ligado conosco, Rayane também, aquele abraço. Pessoal que está aí juntamente com Pereira, troca de óleo, nosso bom dia. Sandra também, aquele abraço, viu? Eita, turma boa, danada de ajeitada, gente, tá esperando mais sucesso, tem Nando Moreno e muito mais aqui pra você, viu? Alô, cheirinho, aí no ponto do lanche, o nosso bom dia também, tá aí, ó.

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8: 9:10.
9: Tá aí, hora certinha e hora de você conferir o resumo da sua novela Dança dos Signos, Tititi da Fama, e fique sabendo, hein? E daqui a pouquinho o seu sucesso.
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11: Por aqui nosso resumo de novelas, hoje sexta-feira, 18 de setembro, em A Nobreza do Amor, onde acontece o seguinte: Tereza se preocupa com a decisão de José de ir para Batanga sozinho. Chinua descobre que Binta e Pascoal são amantes. Graça acredita que Ritinha seja filha de Belmira com Diógenes. Januário se aproxima de Ana Maria e Vitalino gosta. Salma pensa em acompanhar Omar no hospital para visitar Vera Niara, mas a presença de Fuad a impede. Eu fico por aqui, um beijo, daqui a pouquinho tem mais em Por Você.

Oi, tudo bem? Hoje é sexta-feira, gente. Sextou, dia 18 de setembro de 2026. Eu sou a Suzy Luiz e tô chegando com as previsões astrais para esse dia 18 de setembro. Vida longa para quem dá mais um giro em torno do sol. Quem nasce no dia 18 de setembro é do signo de Virgem, com a personalidade também do signo de Virgem. São pessoas com uma alta energia e determinação, força de vontade.

vontade, disposição para realizar muitos projetos. Tudo de bom para você que faz aniversário hoje, 18 de setembro. Áries, Touro e Gêmeos. Áries, nascidos de 21 de março a 20 de abril. Áries, Saturno traz lições importantes e sua carreira profissional pede equilíbrio entre razão e emoção. O momento é favorável para investir em si mesmo. A cor para hoje é o dourado. Áries, números da sorte 22, 51 e 31. Touro, nascidos de 21 de abril a 20 de maio. Touro, se prepare porque os astros dizem que suas viagens e deslocamentos trazem oportunidades de renovação. A paciência vai ser a sua maior virtude. Cor para você, lilás, números da sorte 01, 25 e 31. Gêmeos, nascidos de 21 de maio a 20 de junho. Gêmeos, nesse ciclo, os astros revelam que a sua vida amorosa vai enfrentar desafios que vão trazer crescimento. Fique atento aos sinais do universo. A cor para você hoje é o laranja. Números da sorte 15, 29 e 43. Eu já volto e falo com Câncer, Leão e Virgem em mais um bloco de previsões.

Olá, tudo bem? Eu sou a Tati Invade. Está chegando o Tititi da Fama. Tudo o que está acontecendo no mundo dos famosos, eu conto agora pra você. Virgínia exibe aliança de compromisso com Vini Júnior, com música de Vitória. A aliança veio! Virgínia Fonseca exibiu nessa semana nas redes sociais as alianças de compromisso que ela e o namorado, o jogador Vini Júnior, estão usando. Após um ano de namoro, veio aí! A aliança, grupo, escreveu ela na legenda, completando a publicação com a música We Are The Champions, sucesso da banda Queen, que reforça a ideia de vitória e conquista. Estão indo bem, viu? Olha o Titi de volta daqui a pouquinho pra falar de Anitta, que mistura samba com passos de candomblé em ensaio da escola de samba. Eu te conto já já aqui no Tititi da Fama.

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1: Oi, bom dia!
3: Maravilha, maravilha, gente. Olha, é 9:14, né? Vamos abraçando esses ouvintes maravilhosos aí, reunidos. É, nesse final de semana maravilhoso, começou, né? Hoje é sexta-feira, né? Sexta-feira linda, linda, linda, linda. Olha só, tá chegando o Zezé de Camargo, Luciano, tá chegando também uma banda aqui que realmente traz uma música que realmente vai mexer com você, né? Trazendo alegria pra nossa manhã. A gente precisa de alegria, não precisa? Ó, sorrir pra vida sorrir pra você, sabe por quê? A vida é um espelho, então vamos sorrir para ela. Vamos cantar? Vamos? Então vamos. É, tem a Cristina aqui de Umas, um abraço especial para você. Ela diz assim: manda uma música para mim, pode ser uma que você goste. Eu vou mandar a sequência inteirinha, porque eu gosto de Zezé e Luciano. Gosto também, gosto dessa banda. Gosto de Henrique e Juliano também. Adoro Henrique. Quem não gosta de Henrique e Juliano? Ah, todo mundo gosta, né? Então vamos lá. Olha, e lembrando que você pode fazer seu pedido musical aqui através do nosso 64-3543-1572 e também 64-99-44-2286. Mão no telefone, telefone na mão. Vem junto comigo, tá bom? Daqui a pouquinho a gente vai dar um bom dia para esse pessoal maravilhoso que está visitando a gente aqui também. Daqui a pouquinho, tá? Porque tá na clube, tá bom demais.

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0: 9:46.
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3: Sextou por aqui, hein? Por você. Tudo bem, amores? Vamos conferir nesse dia 18, sexta-feira, onde Bela se surpreende com o pedido de Pérola quando Vanessa chega. Yara se decepciona com Juarez e pede para o marido deixar sua casa. Toy acredita que está conseguindo se aproximar de Leandra. Enzo pede perdão a Margot. Bela aceita assumir a presidência do hospital e Pérola comemora. Um beijo, meus amores. Daqui a pouquinho tem mais em Quem Ama, Cuida.

Didi de da Fama voltou pra falar de Anitta, que mistura samba com passos de candomblé em ensaio na Grande Rio. Você já sabe quem chegou só pelo toque do tambor. Nova rainha de bateria da Grande Rio, Anitta fez bonito em seu ensaio não oficial na escola. A cantora deu seu toque à frente da bateria invocada, comandada pelo mestre Fafá, e misturou o samba no pé com gestos de Exu e Pomba Gira, coreografia que também usa no clipe de Você Já Sabe. Anitta marcou presença pela primeira vez na quadra da escola, em Duque de Caxias, na Baixada Fluminense, nessa semana, durante a eliminatória que vai escolher o samba enredo da Grande Rio. Tá aí o nosso tititi, daqui a pouquinho eu volto pra falar da ex-esposa de Pedro Scooby, que mostra mansão onde se mudou com a filha. Eu te conto já já aqui no Tititi da Fama.

Previsões astrais de volta por aqui, Câncer, Leão e Virgem. Oi, Câncer, nascidos de 21 de junho a 21 de julho. Câncer, a influência de Vênus em suas amizades aproxima você e traz desafios que vão trazer crescimento. Aproveite para agir com coragem. A cor para você, Câncer, é o verde, números da sorte 26, 28 e 35. Leão, nascidos de 22 de julho a 22 de agosto. Leão, as estrelas iluminam um caminho onde a sua carreira profissional se fortalece com o tempo. Busque equilíbrio entre as suas ações. A cor para você hoje é o violeta, números da sorte 06, 33 e 54. Virgem, nascidos de 23 de agosto a 22 de setembro, Virgem, Saturno traz lições hoje para sua espiritualidade. Perdoe o que passou e siga leve. Cor para você verde, números da sorte 12, 16 e 27. Já volto e falo com Libra, Escorpião e Sagitário em mais um bloco de previsões.

0: Por ser rico em vitamina C e polifenóis, o abacaxi é útil para fortalecer o sistema imunológico, prevenindo infecções e ajudando a combater vírus e bactérias de forma mais eficaz.
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2: Meus amigos, olha só, faltando 10 minutinhos aí para as 10 da manhã e vamos de sucesso. E mandando um alô aqui para Regina, um abraço especial para cada um de vocês, o pessoal da Motobel também, o nosso bom dia. Para Érica, aquele abraço também, gente. Muito obrigado aí pelo carinho da nobre audiência, viu? Pessoal do Maria Pires Perillo, em Palmeiras de Goiás, o nosso bom dia. O bom dia também para o Márcio Cândido. Alô, Beatriz, Denis, o nosso abraço especial para você, tá? Alô, Halder, na cidade de Nazário, o nosso bom dia também para cada um de vocês, da torneadora Torneimac. Um abraço aí. Wilson, aquele abraço. O Carlos, o Ricardo também. Alô, Tiago, motorista também, o nosso bom dia para você. Vaniele também, aquele abraço, viu? Bom dia, bom dia, bom dia! Olha só, aí abraçando o pessoal da Vila Calândia também, Cesarina, Avenida Rio Verde, os comerciantes aí em peso, viu? O nosso abraço especial para vocês. Olha, chegou aqui, olha só, uma frase bacana, né? Alô, Luísa, um abraço especial para você. Abraçando também a dona Eva, a dona Francisca, a toda a família do Nego Juriti também ligadinho aqui na Clube, né? Que bom, ao Leandro Mega Radiadores também, aquele abraço, viu? Gente, olha só, a frase tá assim, ó: se a vida te tratar mal, não haja da mesma forma, tá? Espalhe o amor, colha sorriso por onde passar, quebre o círculo de raiva com a gentileza e empatia. Bom dia e valeu essa frase bacana aí, Luísa.

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2: 10 e 11.
3: É, gente, vamos lá, né? Chegou mais resumo da sua novela fechando aí, né? O resumo da novela, mas tem muito mais ainda do Dança do Signo, Tititi da Fama, Receita do Dia chegando aí, e o seu sucesso também, já já, tá na Clube, tá bom demais.
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5: Prontinho, falei que era rapidinho, sexta-feira por aqui em Quem Ama Cuida. Te conto nesse dia 18, sexta-feira, que Ademir e Adriana trocam ameaças. Rosa fica arrasada por Helenice não querer denunciar Tom. Ademir fica tenso quando Adriana pergunta se foi ele que matou Arthur. Rafael se nega a desfazer o contrato com a floricultura de Elza a pedido de Pilar. E Otoniel diz a Elisa que quer ajudar Francesca. Um beijo, meus amores. Amanhã.

De volta com as previsões astrais por aqui. Agora eu falo com Libra, Escorpião e Sagitário. Libra, nascidos de 23 de setembro a 22 de outubro. Libra, os movimentos celestes mostram que a sua vida amorosa estão alinhados com o seu propósito de vida. Aproveite para agir com coragem. Cor para você vermelho. Números da sorte 21, 22 e 60. Escorpião, nascidos de 23 de outubro a 21 de novembro, uma nova fase se inicia e sua intuição traz oportunidades de renovação. Não tenha medo de expressar os seus sentimentos. A cor para você é o branco. Números da sorte 19, 21 e 51. Sagitário, nascidos de 22 de novembro a 21 de dezembro, Sagitário, a sabedoria dos astros aconselha que seus sonhos mais profundos tragam surpresas agradáveis. Seja flexível diante das mudanças. A cor para você é o violeta. Números da sorte 03, 28 e 44. Eu já volto.

voltou para falar de Cynthia Dicker, que mostra a mansão para onde se mudou com a filha, após separação de Pedro Scooby. Vida nova. Separada há pouco mais de 2 meses de Pedro Scooby, Cynthia Dicker mostrou a mansão para onde se mudou com a filha do ex-casal, Aurora, de 3 anos. A modelo alugou uma casa de 600 metros quadrados no mesmo condomínio de Scooby, próximo à praia e ao posto 12 do Recreio, na zona sudoeste do Rio de Janeiro. O imóvel tem piscina, 5 quartos, 4 vagas de garagem, 5 banheiros e churrasqueira. Uma big casa, né, gente? Olha, daqui a pouco eu volto pra falar de Paola Oliveira e Diogo Nogueira. Surgem juntinhos novamente. É, eu te conto já já aqui no Tititi da Fama.

0: Muito bem, vamos lá para nossa receitinha de hoje, pernil pururuca. Ingredientes, você vai precisar de um pernil de 5 quilos com o couro, 2 xícaras de chá de óleo para a pururuca. E para o tempero, serão 1 cebola em pedaços, 5 dentes de alho, 2 xícaras de chá de vinagre de vinho tinto, suco de 2 limões, 4 colheres de sopa de sal, 2 colheres de sopa de pimenta do reino. Eu vou repetir para você, ó. Então você vai precisar de um pernil de 5 quilos com o couro, 2 xícaras de chá de óleo para a pururuca e para temperar, 1 cebola em pedaços, 5 dentes de alho, 2 xícaras de chá de vinagre de vinho tinto, suco de 2 limões, 4 colheres de sopa de sal, 2 colheres de sopa de pimenta do reino. Modo de preparo, bata todos os ingredientes do tempero no liquidificador. Faça pequenos furos por toda a superfície do pernil e despeje os temperos, esfregando bem para penetrar nos furos. Deixe descansar por 48 horas na geladeira. Leve o pernil com o couro para cima, coberto com papel alumínio, ao forno médio pré-aquecido por 4 horas. Retire o papel e asse em forno alto por mais 1 hora ou até dourar. Em uma panela, aqueça o óleo até ficar bem quente e despeje sobre o couro do pernil. E sirva em seguida. Pernil à pururuca, nossa receita de hoje. Até a próxima e bom apetite! Receita do dia.
1: E depois dessa, hein? Deu até vontade, né? Eita, receita boa, eu gostei. Agora é hora de sucesso também na sua rádio. Tem o Rio Negro Solimões, tem, sabe, a Mariana Fagundes chega com tudo. Tem Marília Mendonça também por aqui, porque é só sucesso, hein? É, Regina, aquele abraço especial para você também, viu? Abraçando o pessoal da Motobel. O Dorico, é um abraço especial para você, para todo mundo aí, olha só, do Quarteirão em Peso, do Café Central em Palmeiras de Goiás, nosso amigo Pacheco, nosso bom dia, viu? Um abraço especial para vocês, tá sempre curtindo a programação. Ô Dorico, um abraço para você, para toda a sua família, viu? Tudo de bom.

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0: é só sucesso, hein, gente? Sucesso e mais sucesso. E por falar nisso, tá chegando mais aqui. Hoje é sexta-feira, sexta-feira linda, né? Olha, um abraço especial pra todo mundo aí da Custódio Odontologia, Autoescola Promessa, o nosso bom dia em frente à Câmara dos Vereadores de Palmeiras de Goiás. O nosso super bom dia, viu? Vamos lá de sucesso? Um abraço aqui também pro José Elias. Alô, José Elias, o vereador Murilo de Palmeiras de Goiás. O nosso bom dia pra todo mundo aí, viu? Semana, Tubi.
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0: Maravilha, hein, gente? Olha só, sucesso de Gustavo Lima. E quem tá antenado conosco, ele também gosta da receita do dia. Luiz de Pirona, o nosso bom dia também pra você. Tá aí conosco, né? Tá pedindo sucesso. Cadê você? Cadê? Cadê o nosso amigo? Fala comigo aí, bom dia.
1: Fala, meu parceiro, bom dia. Manda uma moda boa aí pra mim, por favor. Eu ofereço pra galera na casa do Robertão Latada. Acho que o Divinão Dantas, o Silvanão Cabelo de Mola, a Divina, tá a turma lá. Manda uma música lá pra eles, fazendo favor. E tá na clube, tá bom demais, meu parceiro. Vamos que vamos. Sexto.
0: Maravilha! Bora, daqui a pouquinho vem sucesso aí, tá? Pode ser do Renan e Raí? Pode? A turma aí gosta de Renan e Raí, não gosta? Então vai ser Renan e Raí daqui a pouquinho, viu? É daqui a pouquinho!

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0: 10h48.
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0: Último bloco de previsões astrais por aqui, Capricórnio, Aquário e Peixes. Capricórnio, nascidos de 22 de dezembro a 20 de janeiro, Capricórnio, um alinhamento estrelar surge e sugere que o equilíbrio emocional peça mais cautela e planejamento para suas coisas. Abra-se para o novo e surpreenda-se. A cor para você é o dourado, números da sorte 01, 08 e 05. Aquário, nascidos de 21 de janeiro a 19 de fevereiro. Aquário, a vibração do universo aponta que a sua criatividade exija que você tome uma decisão importante. Fique atento aos sinais. A cor para você hoje é o lilás, números da sorte 12, 33 e 27. Peixes, nascidos de 19 de fevereiro a 20 de março. Peixes, nesses ciclos, os astros revelam que a sua intuição entra numa fase de colheita. Mantenha calma e observe os detalhes. Cor para você hoje, cinza, números da sorte 21, 43 e 58. Amanhã tem mais previsões. Bom final de semana, hein? Até lá!

Nogueira e Diogo Nogueira surgem juntinhos novamente. Uma brincadeira publicitária fez os fãs de Paola Oliveira e Diogo Nogueira sonharem com uma possível reconciliação. Separados desde dezembro de 2025, os dois voltaram a aparecer juntos em uma campanha do Burger King que mexeram com a imaginação dos seguidores. Divulgado nas redes sociais nessa semana, o vídeo começa com Paola criando suspense. A atriz pergunta ao público quem vai ficar junto de novo, enquanto a presença de Diogo aumenta ainda mais a expectativa. Na publicação, a Paola fez questão de reforçar que continua solteira. Depois da provocação inicial, ela direcionou os seguidores para a novidade da rede. Não voltaram, tá? Olha, esse foi o nosso tititi da fama, tudo que está acontecendo no mundo dos famosos. Ah, eu sempre conto pra você. Está ficando por aqui, mas não esquenta não, viu? A gente se encontra numa próxima. Um beijo da Tati Invade, até lá!

0: O condicionador e o creme sem enxágue devem ser aplicados no mínimo 4 dedos após a raiz do cabelo, com movimentos leves de cima para baixo, pois quando usados diretamente no couro cabeludo, podem dificultar a circulação sanguínea e o crescimento dos fios. Após a aplicação do creme, é recomendado utilizar uma escova ou um pente com cerdas macias para desembaraçar os fios ainda úmidos.
1: É, maravilha, hoje é sexta-feira, né, gente? Que bom, que legal. Amanhã nós estaremos juntos outra vez, com certeza, viu? A partir das 8 da manhã, nosso sabadão será maravilhoso junto com vocês, tá? Tá chegando mais uma programação daqui a pouquinho, a partir das 11h30 tem aí, né, essa propaganda, 25 minutos, depois tem Rolando Esporte, é propaganda eleitoral, né? E às 13 tem mais uma programação Conexão Clube, e às 16 tem Boteco Sertanejo, viu, gente? Tá aí Renan e Raí cantando pra essa multidão maravilhosa, milhares de ouvintes, audiência top, hein? Vamos que vamos! Valeu, gente, até amanhã, boa sexta-feira! Segura aí, Luiz de Pirona!

Deus nosso Pai, que tendes poder e bondade, dai força àquele que procura a verdade. Ponde no coração do homem a compaixão e a caridade. Deus, dai ao viajor a estrela guia, ao aflito a consolação, ao doente o repouso. Pai, dai ao culpado o arrependimento, ao espírito a verdade, à criança o guia, ao órfão o pai. Senhor, que vossa bondade se estenda sobre tudo o que criastes. Piedade, Senhor, para aquele que não vos conhece. Esperança para aquele que sofre. Que vossa bondade permita aos espíritos consoladores derramarem por toda parte a paz, a esperança e a fé. Deus, um raio, uma faísca do vosso amor pode abrasar a terra. Deixai-nos beber nas fontes fecundas e infinitas e todas as lágrimas secarão. Todas as dores acalmar-se-ão. Um só coração, um só pensamento subirá até vós, como um grito de reconhecimento e amor. Como Moisés sobre a montanha, nós vos esperamos com os braços abertos. Ó poder, ó bondade, ó beleza, ó perfeição, e queremos de algum modo alcançar a vossa misericórdia. Deus, dai-nos a força de ajudar o progresso a fim de subirmos até vós. Dai-nos a caridade pura. Dai-nos a fé e a razão. Dai-nos a simplicidade que fará das nossas almas o espelho onde se refletirá a vossa imagem.

0: Muito sejam bem-vindos, queridos irmãos, que a paz do Mestre Jesus nos envolva nesse instante, em mais essa oportunidade tão maravilhosa de estarmos aqui realizando o programa Visão Espírita. Nós agradecemos a presença de todos os ouvintes de Cesarina e também dos demais municípios participando conosco através do aplicativo da Rádio Clube FM. E um bom dia especial para o nosso irmão Cacildo Martins.
1: Bom dia, Wilson. Bom dia para todos os ouvintes e para os nossos confrades espíritas que estejam sintonizados conosco.
0: Graças a Deus mais uma vez, né, seu Cacildo?
1: Mais uma vez estamos aqui, né, Wilson, para divulgar essa doutrina extraordinária, né?
0: Que beleza. Hoje nós temos
1: o consolador prometido pelo Mestre Jesus.
0: Né? E hoje nós temos uma sequência bonita aí, né?
1: Hoje nós vamos divulgar aquele livro que realmente trata da gênese, ou seja, da origem do nosso país. Né? Por esse livro nós vamos verificar que o Brasil, para existir concretamente, foi planejado no plano espiritual. Então nós vamos conhecer a história do Brasil ditada pelo Espírito, que foi o grande escritor encarnado no Brasil, na sua última encarnação, com o nome de Humberto Campos, grande escritor maranhense. Inclusive foi, viveu contemporaneamente com Chico Xavier, né?
0: Exato.
1: E o Chico é que psicografou essa obra ditada pelo Humberto Campos, pelo espírito dele, que tem o nome de Brasil, Coração do Mundo, Pátria do Evangelho. Todo brasileiro, independentemente de que seita religiosa for, deve ler esse livro. Nós sabemos que se o Chico inventou esse livro, o Chico, que era um médico que na última encarnação não tinha nem o tal chamado quarto ano primário, psicografa uma obra dessa, ou seja, criação dele, se for criação dele, se não for ditada realmente pelo espírito de Humberto Campos, é uma obra do próprio Chico, muito bem escrito, um estilo extraordinário, um português corretíssimo e uma história profunda, extraordinária sobre o nosso país. E nós vamos entender o porquê que o Brasil é o que é e o porquê que o brasileiro, que ainda está em formação, é também do jeito que ele é como povo, né? Então hoje nós vamos ver o capítulo 11 dessa obra, já, que tem como título Movimentos Nativistas. E voltando um pouco atrás, Humberto Campos, quando eu disse que foi contemporâneo do Chico, ele era jornalista, me parece que da Academia de Letras, não sei, e ele apreciou, ele teve a oportunidade de ler

0: teve a oportunidade de ler esse livro e confirmar que realmente as poesias eram de acordo, as poesias que compuseram esse livro, psicografado pelo Chico, conferiam com as poesias dos livros que aqueles autores citados no livro, Parnás de Além Túmulo, havia escrito quando vivos.
1: Esse detalhe eu não sabia.
0: Pois é, não conferiu.
1: A conferência de Humberto Campos,
0: então,
1: do próprio Humberto Campos.
0: Então, por isso, logo depois que Humberto Campos desencarna, questão de uns 5 anos, 8 anos depois, no máximo, ele vem e psicografa esse livro, Brasil, Coração do Mundo, Pátria do Evangelho, através de Francisco Cândido Xavier. Então, é história espiritual planejada no plano espiritual e acompanhada no seu desenvolvimento aqui no plano material pela equipe de espíritos indicados por Jesus e que é coordenada pelo anjo Ismael. O anjo Ismael é o protetor do nosso país e responsável pela formação da nossa sociedade, coordenada espiritualmente pelo anjo Ismael e a sua equipe, sua falange de espíritos elevados, né? Então, o capítulo 11, que nós resumimos hoje, se refere aos movimentos nativistas. Quais são esses movimentos nativistas? Foram os primeiros movimentos de conflagração, vamos dizer, de lutas internas no país, os primeiros movimentos que se iniciaram no país, em diversas localidades do Brasil, como nós vamos ver aqui, até chegar naquele movimento definitivo da independência do Brasil, né? Em que esse último movimento, evidente, que contou com a união de todas as regiões do Brasil pela independência de Portugal, né? Independência do Brasil do domínio português. Então, de acordo com os resumos que nós fizemos, e conforme narra o espírito Humberto de Campos, através do médium Francisco Cândido Xavier, a procura do ouro, segundo Humberto Campos, constituía, no início da povoação do Brasil, a ansiedade incentivadora da povoação do Brasil, né? Desde o princípio, né? Incentivadora, aliás, de todos os espíritos encarnados, ou seja, de todos os homens que na época viviam aqui no Brasil. Entretanto, diz Humberto Campos, o espírito de Humberto Campos, desde o princípio do século XVII, o governo espanhol, quando dominava Portugal, porque Portugal, depois da nossa independência, caiu no domínio da Espanha, né? Por questões lá de casamento entre a nobreza dirigente da Espanha e de Portugal, né? Então, o governo espanhol havia providenciado a organização do Código Mineiro. Não é o Código de Minas Gerais, não. Código Mineiro, ou seja, do Código de Mineração para o Brasil. Então, já havia normas estabelecendo as regras, né, ou estabelecendo como se exploraria o ouro no Brasil. É evidente que normas precárias, rudimentares, né? Então, desde 1608 a 1617, quando a direção da colônia do Brasil se achava repartida entre as cidades de Salvador e do Rio de Janeiro, e era governador da colônia, né? Dom Francisco de Souza, governador intendente. Dom Francisco de Souza. Né? Então, ele era o governador desde 1608 a 1617.

0: Contudo, diz Humberto Campos, somente mais tarde as bandeiras audaciosas, iniciadas com a coragem dos paulistas, rasgaram o espesso cipoal da mata virgem, descobrindo os vastos lençóis de uma riqueza infinita, né? Aliás, quem sintonizou com o programa anterior sobre o livro Brasil, Coração do Mundo, lembra que nós tratamos no último programa sobre as bandeiras, né? As bandeiras eram um movimento iniciado pelos chamados bandeirantes, que iniciaram, através deles, o desbravamento do Brasil, ou seja, a interiorização da povoação do Brasil. E nós vimos no programa anterior, justamente, sobre as diversas bandeiras, né? Principalmente a de Fernão Dias Paes, né? Tivemos a oportunidade de tomar conhecimento, parece que a nossa história não registra, que Fernão Dias chegou até a condenar à morte seu próprio filho para manter a disciplina, né?
1: É abordado
0: mesmo. E quando Fernão Dias, ainda espíritos no plano espiritual, recebeu do próprio anjo Ismael a missão de chefiar a principal bandeira que iria penetrar o Brasil, ele ainda referiu: mas como nós vamos ser incentivados pela ilusão de buscar o ouro, se o ouro é o principal elemento que traz a desgraça sobre toda a humanidade? Quer dizer que isso é um pronunciamento de um espírito já evoluído, né? Então, o que que respondeu o anjo Ismael para ele? Falou: não, o ouro vai ser a isca, né? É um incentivo para que vocês iniciem a desbravar o território brasileiro, porque atrás de vocês, ou com vocês, vão iniciar as vilas, que serão as grandes cidades no futuro. Então, através do povoamento nessas vilas, vão apoiar os agricultores, os pecuaristas, e dessa forma é que desenvolve, e o país vai ser povoado e desenvolvido, não é?
1: Naturalmente.
0: Então era uma missão. E quando o Fernão Dias estava agonizando para morrer, justamente às margens dos rios das Velhas e Minas, nas proximidades onde eles mandaram enforcar o filho, aquele ato que ele praticou de enforcamento do seu próprio filho veio à sua memória e ele arrependeu profundamente. Então, como espírito, o anjo Ismael falou para ele: não preocupa com isso não, vocês vão voltar a reencarnar, viver aí na mesma região e vão ter oportunidade de se reconciliar, vão reencarnar como pai e filho. Então nós vemos que nós aqui no plano material nada mais somos do que elementos cumprindo missões que já foram planejadas antes no plano espiritual. E está no Evangelho segundo o Espiritismo uma mensagem do Espírito Erasto, que é o Espírito protetor dos médiuns, né? Em que ele diz que cada um de nós tem uma missão a cumprir aqui que vai ser cumprida, bem ou mal. Evidente que naquilo em que nós escorregarmos, errarmos, nós vamos ter oportunidade de, na próxima encarnação, corrigir.
1: É a misericórdia de Deus.
0: É a misericórdia divina, né? Então, continuando, nós vamos verificar que muitos anos se passaram, conforme narra o espírito Humberto Campos, em que não se falava senão nos movimentos espantosos das correntes migratórias através dos sertões, procurando o ouro da terra desconhecida, e contudo, muitas vezes, nos seus caminhos, ou seja, nos caminhos do ouro, somente encontravam-se aflição e angústia e morte. Então, o ouro, essa busca do ouro, era uma ilusão que alimentava o início das bandeiras para que fosse povoado o interior do Brasil, né? A tal ponto que esse movimento era tão grande, né? A tal ponto que o próprio Conselho Ultramarino em Lisboa sugeriu à coroa a necessidade de serem reprimidos os excessos dessas migrações permanentes, né? As imigrações eram contínuas, para que Portugal não se despovoasse.
1: Saía todo mundo.
0: A coisa era tão... A ilusão era tão grande, em busca das riquezas,
1: o atrativo,
0: movida pelas lendas que se contavam,
1: exato,
0: né? Das riquezas, da cidade de ouro que existia no Brasil, né? Aquela coisa,
1: é o atrativo,
0: o Eldorado, né? Que nunca foi encontrado no Brasil, né? Então, o temor chegou ao ponto de considerar que se continuassem os excessos, a própria corte, o próprio país, Portugal, estaria arriscado de ser despovoado.
1: Se transportar, né? Para lá.
0: Segundo narra aqui o Humberto Campos. Tanto numerosas eram as emboscadas e a sede da posse das riquezas, a turvarem as consciências, né? Então o povo estava praticamente enlouquecido, só pensava em ouro,
1: só no ouro,
0: em buscar ouro, em ficar rico. Cidades promissoras se levantavam ao longo das estradas desertas e longínquas, mas suas bases, na maior parte das vezes, eram construídas em sangue e com a morte, sendo que em toda a colônia pairavam ameaças de confusão e desordem.
1: Imagino.
0: Era um verdadeiro...
1: Nossa Senhora!
0: Labirinto de confusão.
1: Imagino. Né? Confusão tremenda, né?
0: Então...
1: Ganância tomando conta de tudo.
0: A ganância estava comandando tudo, né, Wilson?
1: Comandando tudo.
0: A ambição da posse.
1: Ambição.
0: O coitado dos índios, né? Segundo Humberto Campos, experimentam com todo esse movimento, amargurados, a atuação dessas forças contrárias à sua paz. Você já pensou a perturbação que se causava aos indígenas, né?
1: Fora de série.
0: Eles iam se afastando,
1: claro,
0: cada vez mais para o interior.
1: Não tinha outra opção, né?
0: Não tinha outra condição, né? Então, era uma perturbação para a paz dos índios, que se concentravam à procura, essa perturbação se concentrava na procura das riquezas da terra, sendo que os padres jesuítas caridosos unem suas aldeias ao norte do país, da colônia, né? Com fraterno carinho, conquistando todo o Amazonas para a comunidade dos portugueses. Interessante, com essa afirmação aqui, a gente lembrar que em programas anteriores nós nos referimos a esse problema da atuação dos padres jesuítas, né? Então, todos eram missionários de espíritos que atuaram nas guerras das cruzadas, nas guerras religiosas, né? Os tais templários, todos esses bandeirantes, esses desbravadores do Brasil, pertenciam aos exércitos templários, aqueles que tinham a convicção de religiosa de que estavam realmente lutando em nome nas guerras religiosos, estavam lutando em nome de Jesus, né? É por isso que em todos os lugares que eles chegavam, ao implantar um povoado, a primeira construção era uma igreja. Estava planejado o plano espiritual pela equipe do anjo Ismael, né? Então todos encarnavam sabendo da missão que tinham de cumprir. Só que uma vez encarnados, não se lembravam, né? Justamente para poder cumpri-la bem ou mal, de acordo com o livre-arbítrio de cada um.
1: Exatamente.
0: Né? Que é o que acontece com todos nós, né? Com referência à escolha entre o que é certo e o que é errado.
1: É o uso do livre-arbítrio.
0: Entre o bem e o mal, né? A esse tempo, no extremo norte da colônia, ou seja, no Maranhão, o Maranhão, então, entra em convulsão contra a Companhia de Comércio. Veja bem que o interesse do mundo com respeito não só ao Brasil, mas às novas terras, né, descobertas, era imenso. Então o mundo todo estava alvoraçado querendo partilhar das riquezas das novas terras, né? Então já tinha essa Companhia de Comércio. Então foi contra essa companhia que o povo do Maranhão rebelou. Contra a Companhia de Comércio, que monopolizava ou tinha monopolizado os negócios da importação e exportação da Capitania de Maranhão. E contra os jesuítas também, que se colocavam entre os colonizadores e os índios, para manterem os índios dentro da liberdade que competia a eles. A terra era deles.
1: Naturalmente.
0: Primitivamente, né?
1: Só
0: então,
1: deles.
0: Eles tinham toda a liberdade aqui nessa terra imensa, antes da chegada dos portugueses, né? Os rebeldes prendem todos os elementos do governo na colônia, representantes de Portugal, né? E organizando uma junta do clero, composta do clero, da nobreza e do povo, extingue o monopólio e providenciam o imediato banimento ou afastamento dos protetores dos indígenas, porque eles queriam avançar nas terras indígenas. Certamente os jesuítas, apesar da crueldade deles, né, os jesuítas sempre defendendo os indígenas, né? Então, o que que ocorreu? Né? Afastaram os protetores dos indígenas. Esses fatos provocam apreensões na corte de Lisboa, que não desconhece, veja bem, o interesse da França. Todos os países na época, como hoje, né, têm interesse no Brasil.
1: Sempre. Né?
0: Então, em Portugal, a Lisboa, não desconhecia o interesse da França no tocante ao Vale do Amazonas. Até hoje a Amazonas é a preocupação
1: uma do preocupação
0: mundo,
1: constante,
0: entre aspas, né?
1: Constante.
0: Preocupação do mundo. Nem ignora a influência moral dos franceses sobre os índios. Então, lembrando a um programa anterior, nós vimos que da invasão dos franceses no Rio de Janeiro, na Baía de Guanabara, habitavam lá os índios tamoios. Os franceses, inteligentemente, tratavam os tamoios diferentemente de como os portugueses os tratavam. Os portugueses eram cruéis contra os índios. E os franceses invadiram o Rio de Janeiro, lá na Baía de Guanabara, e conseguiram aproximar dos tamoios através do tratamento humanizado que os franceses davam a eles. E com isso, conquistaram os tamoios e a ajuda deles contra os próprios portugueses, né?
1: Associou
0: então, os franceses foram expulsos dali, como foram expulsos depois de Portugal, de Pernambuco, mas retornaram nesse momento aqui, né? Então, o que é que acontece? O Portugal então, né, organiza uma expedição para restaurar a lei na capitania do Maranhão sob a direção de Gomes Freire de Andrade, estadista notável pelo seu talento militar e pelo seu talento político. As providências da contra-revolução no Maranhão são adotadas sem dificuldade. Gomes Freire procede de forma magnânima, ou seja, de forma generosa, né, com os revoltosos, não agindo do mesmo modo com o cidadão chamado Manuel Beckmann, chefe da revolta, que foi preso e sentenciado à morte. Veja bem o que, que o Gomes Freire fez. Então, a fortuna do cidadão Manuel Beckmann foi confiscada, mas Gomes Neto, ou Gomes Freire, dentro das tradições de generosidade portuguesa, arrematou todos os bens do rebelde em asta pública, ou seja, em leilão público, e os doou à viúva e aos órfãos do revolucionário.
1: Interessante.
0: Então, a família do revolucionário não ficou ao léu, não ficou desprotegida, ele devolveu a riqueza do Beckmann aos seus descendentes, né? Em 1683 é a vez da Bahia, da capitania da Bahia, rebelar. Depois de assassinar o alcaide mor da colônia, Francisco Teles de Menezes, esse Francisco Teles conseguiu excitar as antipatias dos habitantes de Salvador contra ele. E os derradeiros anos do século XVIII dão testemunho dos movimentos nativistas nas atividades da colônia nesse período de transição. A sede do ouro penetra o século XVIII, que mais intensamente aumentar a febre da ambição em todas as cidades. Interessante que aqui no livro, O Espírito de Humberto de Campos não fala qual foram as atitudes tomadas pela coroa portuguesa com referência a essa revolta da Bahia, né?
1: Não comenta, né?
0: Então não comenta nem como desenvolveu, nem como se resolveu essa revolta, né? Em 1710, as lutas se estabelecem na capitania de Pernambuco, né, que mantinha o sentimento de sua autonomia desde os tempos da ocupação holandesa naquele território, né, com a qual Pernambuco fizera novas aquisições no que se referia aos patrimônios da sua independência. Os franceses, nas suas estadas aqui no Brasil, se ativeram com muita inteligência. Eles favoreceram os índios, né? Favoreciam os escravos, faziam obras importantes para a cidade, como aconteceu em Recife. Então, captaram a simpatia do povo brasileiro naquela época. Eles agiam diferentemente como agiam os portugueses, com referência aos colonos.
1: Eram mais humanos.
0: Então, daí nós vemos que realmente os nossos primeiros habitantes, nossos primeiros descendentes, eram pessoas marginalizadas em Portugal, que ou deportadas ou para fugir da miséria de lá em que viviam, vinham para o Brasil atrás de conseguir riqueza, ou condenadas pela justiça, ou então como aventureiros em busca de se tornarem ricos, cidadãos ricos, né? Então os habitantes da cidade de Olinda lutam contra o... Veja bem, ó. Os habitantes da cidade de Olinda lutam contra os portugueses da cidade de Recife, em razão das rivalidades entre as duas grandes cidades pernambucanas, que tinham as suas divergências políticas, certamente em decorrência ainda daquela ocupação holandesa lá, que na em Olinda foi maior, talvez, no início, e através da conquista dessas aquisições, né, com respeito à independência, pelo trato que os franceses davam a eles, eles se tornaram refratários ao trato que lhes davam os portugueses, né? Os portugueses consideravam superiores aos nativos. Daí o problema, principalmente em Pernambuco, né? Então, o que que ocorre? Um ano de derramamento de sangue dura a luta a que se deu o nome de Guerra dos Mascates. A revolta em Pernambuco, então, constituiu a chamada Guerra dos Mascates. Agora, antes dessa revolta, porém, dessa revolta em Pernambuco, os paulistas e os emboabas, veja bem, os paulistas e os emboabas, nome este que os paulistas davam aos baianos e pernambucanos, lutavam na região aurífera dos sertões de Minas Gerais, em disputa pela posse do ouro, que incendiava a imaginação do país inteiro. A ferocidade e a traição constituem o código dessas criaturas isoladas nas matas desconhecidas e inóspitas. Então, segundo narra o livro, a corrida do ouro em Minas Gerais foi tão grande que trazia nativos de Pernambuco, da Bahia, tudo em busca de ouro lá. Agora, esse nome emboabas, que eu achei interessante, conforme que eu pesquisei, é um nome derivado de um nome que eu não anotei, da língua guarani, dos índios daquela época, né?
1: A origem.
0: Então esse nome significava as pernas invertidas, justamente em decorrência do uso de calça de pernas longas que os portugueses usavam. Então eles davam a esse tipo de vestimento esse nome, que foi, do qual foi originado os emboabas. Era o nome que eles chamavam os europeus, né? Em geral, que apareciam vestidos aí como normalmente como vestiam na época, né? Então, continuando, nessa mesma época, a França, que não conformava com a influência portuguesa no Brasil, né, envia o comandante Duclerc, que desembarca no porto do Rio de Janeiro com 1.000 combatentes. 1.000 combatentes de uma vez, né? A metrópole, desembarca no Rio de Janeiro com 1.000 combatentes. A metrópole portuguesa não teve como proteger de imediato a cidade, e o governador Francisco de Castro Moraes, indefeso, permitiu o desembarque das forças francesas, que todavia, veja bem, todavia, hein, foram combatidos pelos nativos lá, os misturados, português com índio, com escravo, com tudo, né? Foram combatidos pela população carioca, tendo à frente, veja bem, hein, estudantes e populares que lutaram contra os invasores, dos quais dezenas foram barbaramente trucidados. E o capitão Duclerc acabou assassinado tragicamente. E isso não foi apurado como crime. Aconteceu, ocorreu toda essa tragédia como se nada tivesse acontecido. E isso revoltou mais ainda os franceses, né? Então, o que aconteceu? Em reação, os franceses voltaram a sitiar a cidade do Rio de Janeiro, dessa vez com a presença de 5 mil combatentes, obrigando o governador a fugir com quase toda a população, deixando o Rio de Janeiro à mercê dos combatentes, protegido esses combatentes pelo rei Luís XIV da França. Então era como se fossem corsários esses combatentes, ou piratas, né? Mas sob a proteção do reino francês. Enquanto se desenrolava, também um livro que não narra como eles foram expulsos e como terminou essa última invasão dos franceses no Rio de Janeiro. Enquanto se desenrolavam esses acontecimentos, nós já estamos caminhando para apresentar o final do resumo feito desse capítulo, né? Enquanto se desenrolavam esses acontecimentos, governava Portugal o rei Dom João V, denominado de magnânimo ou generoso. Veja bem, parece até uma ironia isso aqui, essa denominação de magnânimo e generoso, em cujo reinado o Brasil ia espalhar pela Europa os seus fabulosos tesouros, face ao tamanho descaso desse soberano quanto às possibilidades de atender às necessidades do povo. O ouro e os diamantes do Brasil iam iluminar no trono de Dom João V as estrelas efêmeras do seu poder e da sua glória. Portugal não soube nem aproveitar das riquezas que caiu na mão dele para poder melhorar o povo português e a colônia.
1: Nem,
0: né?
1: Isso.
0: Nem, né?
1: Nem
0: caiu
1: isso.
0: Na vaidade, né? Só era vaidade só. A fortuna amontoada pela ambição e pela cobiça ia ser espalhada pelas mãos insensatas do rei, imprevidente e incapaz de exercer a autoridade de um trono. Veja bem as nossas origens, hein?
1: É? Olha só, hein?
0: É? Bom, e foi escolhido português pela espiritualidade, por Jesus, para iniciar a composição do povo brasileiro, juntando com os índios e com os pretos. O nosso povo, o povo brasileiro, ainda continua em formação, porque o português, entre a raça ariana, a raça branca, era o melhorzinho moralmente. Era mais magnânimo, como está dizendo aqui, mais generoso que os demais. Os demais povos arianos que compõem a Europa, o Ocidente, né? Então, o que é que ocorreu? Dentro do luxo assombroso da sua corte, o convento de Mafra, lá em Lisboa, em Portugal, é um conjunto de palácios e de igrejas extraordinários, conforme se vê desses programas, né? O Mundo Visto do Alto, de cima, e narrado aqui no próprio livro, de cuja narrativa nós resumimos, né? Então, o convento de Mafra, construído pelo rei, custou 120 milhões de cruzados, sendo que, veja bem, além desses 120 milhões de cruzados, mais de 200 milhões seguiram para os cofres do Vaticano, tá vendo? Seguiram para os cofres do Vaticano, dados pelo monarca egoísta no desejo de abrir as portas do céu ao peso do ouro iníquo, ou seja, do ouro manchado pela iniquidade ou pela injustiça.
1: Comprando o reino dos céus.
0: É, né? Era a compra das indulgências.
1: Das indulgências.
0: Né? Para ele e a sua família entrar no céu, né?
1: Sabe-se lá.
0: Mais de 200 milhões de cruzados, que era a moeda da época.
1: É decepção que ele encontrou depois que chegou lá, hein?
0: É, pois é, decepção. Né? Será que para onde ele foi no plano espiritual?
1: Que decepção, né?
0: Em vez de auxiliar a evolução da indústria e da agricultura de sua terra, D. João V levanta igrejas e mosteiros com extrema prodigalidade, enquanto todas as cortes da Europa felicitam o rei Perdulário pelo descobrimento dos diamantes na sua afortunada colônia, né? Pelo Brasil todo se alastravam os movimentos nativistas, exaltando os sentimentos generosos da liberdade e preparando assim, sob a inspiração do anjo Ismael e de suas falanges devotadas, o futuro glorioso dos filhos do Brasil, né? Bom, quando diz aqui, né, que todas as cortes da Europa felicitavam o rei Perdulário pelo descobrimento dos diamantes, é porque todos os países usufruíam das riquezas do Brasil, justamente porque o governo português não tinha condição de reter isso e nem controlar o uso ou a distribuição dessa riqueza.
1: Sem controle.
0: É como acontece hoje, uai. Nós continuamos explorados do mesmo jeito. Por quê? Porque ainda é um povo que está em formação, não é? Nós vimos no início do livro que a destinação do Brasil é justamente a formação de uma nova civilização mais fraterna, com a junção daquilo que está lá nas bem-aventuranças, né? Bem-aventurados pobres de espírito, que são os humildes, e essa bem-aventurança, segundo informa nesse livro, se refere à presença dos negros escravos aqui, que eram espíritos também preparados espiritualmente, que atuaram nas próprias cruzadas para virem servir de escravos aqui no Brasil, justamente para o povoamento da nação. E o índio, que representa a bem-aventurança da pureza de coração, que era um cidadão puro. E o português, que entra a raça ariana, a raça branca, era o melhorzinho moralmente, o mais fraterno. Então, dessas três fontes humanas, é que se espera a formação real do povo brasileiro, que nós vemos que aqui nós temos representantes de todos os povos da terra, vivendo aqui, de todas as religiões, de todas as línguas, e mesmo nesse caldeirão de confusão que nós ainda estamos vendo hoje, assombrados com o que está acontecendo hoje com o Brasil, através da proteção espiritual, nós conservamos ainda numa paz relativa.
1: Relativa.
0: Onde a justiça ainda impera de forma pernilonga ou mancueba, mas ainda existe. Agora, estamos vivendo atualmente o mesmo caos que vem sendo melhorado através dos anos, dos séculos, dentro do nosso próprio país. E a destinação do Brasil, como vimos nos primeiros capítulos aqui, não é ser apenas celeiro do mundo, não. A missão dele é mais do que isso. É o único país, é a única referência que tem, é um país que tem uma missão de ordem espiritual. É o Brasil. E nós vimos em capítulos anteriores que o único exemplo de um país que se formou desde o início, sem tomar terra de ninguém, se formou com um quinhão só dele desde o início, e sem interferência de outros domínios estrangeiros em termos de subdividir o país. Com a presença dos espanhóis aqui, teve como consequência a independência de 32 repúblicas. É o que está escrito no início do livro aqui também. Agora, com referência à presença dos portugueses, cuja destinação é de ordem espiritual, a formação do Brasil, então só existe o país chamado Brasil, onde prevalece a língua portuguesa, os costumes portugueses, a religião portuguesa. Daí a razão que, por determinação do próprio anjo Ismael, aonde se iniciava um povoado, ali estava a primeira construção, uma igreja, justamente para marcar a presença do cristianismo no Brasil, porque Jesus mandou, antes de descobrir o Brasil, mandou no plano espiritual um seu emissário que descobrisse uma terra entre essas terras novas que iam ser descobertas, um local onde ele pudesse transferir o cristianismo. E quando apresentar para ele a região brasileira, ele predestinou que aqui então que seria transferido, é para onde seria transferido o cristianismo. Daí a razão que nós vemos aqui dessa presença maciça da religião em todos os aspectos, em todas as correntes e seitas religiosas, e convivendo amistosamente, né? Então, assim nós encerramos o resumo. E você querendo fazer as considerações também?
1: As considerações é só aquela felicitação, o quanto tem sido maravilhoso essas observações, o desenrolar do estudo dessa obra, Brasil, Coração do Mundo, Pátria do Evangelho, trazendo tantas observações muito interessantes para todos nós, seu Cacildo. E o encadeamento divino de todos os fatos ocorridos, devidamente marcados e explicáveis com relação à coordenação divina em cima dos fatos, diferente daquelas ideias que nós temos até hoje, de uma certa forma, que é que tudo vem acontecendo de uma forma desordenada, bagunçada, né? Mas não, tudo está em ordem,
0: tudo está dentro da normalidade.
1: Dentro da normalidade, né?
0: Nós podemos considerar que até todos os governos do Brasil se instalaram como governo missionário.
1: Missionário, exatamente.
0: Agora, o chefe desses governos, evidentemente no uso do seu livre-arbítrio, às vezes não cumpriram diretamente aquilo que foi programado e que eles concordaram quando ainda estava lá no mundo espiritual, recebendo essa, a proposta dessa missão, e falham. Agora eles vão ser corrigidos de acordo com as falhas cometidas.
1: As consequências, né?
0: Então ninguém pode falar com referência, não só o Brasil, ao mundo todo, que tudo acontece por acaso.
1: Não.
0: Tem um planejamento superior. Aliás, o que acontece é aquilo que está escrito no Evangelho, que nós não conhecemos a verdade. A verdade é o quê? A verdade, ela parte do plano espiritual para cá. Esse livro aqui, Brasil, Coração do Mundo, Pátria do Evangelho, refere-se especificamente à nação brasileira. Agora, se quiserem saber o que que acontece com as demais nações do mundo, desde a origem, é lerem o livro A Caminho da Luz, psicografado por Chico e ditado pelo Espírito Emmanuel, e o livro que tem o título de Emmanuel, que é ditado pelo Espírito Emmanuel e também psicografado por Chico. Esses dois livros dão a exata situação da origem do mundo e de tudo que vem acontecendo no mundo, que simbolicamente é descrito no Apocalipse de João. E que João não captou, o Espírito do João não captou com a devida lucidez, né, para ditar claramente, porque são fatos que no futuro iriam acontecer, e que o João, na condição dele daquela época, que era mais atrasada a época, não teve condição de descrever como estão acontecendo hoje. Mas o que está acontecendo hoje no mundo, simbolicamente, é aquilo que consta lá do livro Apocalipse. E vem desdobrado, explicado nos dois livros, A Caminho da Luz e o livro Emmanuel, ditado também pelo Espírito Emmanuel, como foi o A Caminho da Luz. Então, nós temos de conhecer a verdade. E como Jesus disse lá no último sermão dele, na Santa Ceia lá, que ele chegou o momento dele ir para o Pai, mas que se os discípulos ou o povo seguisse aquilo que ele estava ensinando, ele ia chegar lá e pedir ao Pai para mandar um outro Consolador que traria toda a verdade e ficaria eternamente conosco. Esse outro Consolador é a doutrina espírita, que foi ditada pelos Espíritos. E deixa só eu concluir. E o que que significa isso? Alguém ainda espera que Jesus vai retornar, que vem sobre as nuvens. Ele já retornou, gente, através dos ensinamentos ditados pelos Espíritos, e vamos considerar que foi sobre as nuvens, no plano invisível. Plano invisível. Conheça a verdade e a verdade o libertará. Libertará do quê? Da ignorância que nós vivemos nela com respeito à vida na sua integralidade. Nós, para podermos entender realmente a vida, nós temos de conhecer como é que se desdobra a vida. Depois da morte aqui do corpo físico, nós passamos para a eternidade, que é chamada eternidade, que é a vida espiritual, porque o espírito é imortal. O espírito não morre. E nós estamos num processo de evolução para sermos perfeitos, como perfeito é o Pai Celestial, como convoca o Cristo a todos nós a ser assim, lá no Evangelho dele. Sede perfeitos, como perfeito é o vosso Pai que está nos céus.
1: Muito bem, nosso tempo já vai se escoando, né? E muitas observações poderiam ser feitas, mas o tempo chega no fim, Eliseu Cacildo. Mas teremos novas oportunidades. Na próxima sexta-feira estaremos dando sequência no Livro dos Espíritos, né? Que Deus os abençoe, que todos nós possamos ter um final de semana com muita paz, alegria, saúde e muito equilíbrio em todas as ações, em todas as escolhas a serem feitas no uso do nosso livre-arbítrio, Eliseu Cacildo. Seu Cacildo.
0: Bom, eu também me despeço dos ouvintes, dos confrades espíritas, desejando a todos um final de semana com muita paz e muita harmonia.
1: E até a próxima sexta, né? Se Deus quiser, né? Se Deus quiser, estaremos juntos. Deus abençoe a todos.
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0: Zé Rodolfo!
1: Meio dia e 32.
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0: pela Libertadores da América, o time do Flamengo empatou e aí está nas semifinais também, né? Desta Taça Libertadores. Poderíamos, Jota Martins, poderíamos ter quatro times nessa semifinal e esses quatro sendo brasileiro. Mas aí o Corinthians ficou pelo caminho aí na quarta-feira, na quinta, né? Quarta, né?
1: Isso.
0: Ficou pelo caminho e aí temos Flamengo, temos quem mais, Jota?
1: Fluminense,
0: né?
1: E Palmeiras.
0: As três maiores forças do campeão do futebol brasileiro hoje está nessa semifinal?
1: Acredito que sim, viu, Lázaro? Eu não tenho dúvida em afirmar. Falei aqui ontem, até expressei aí a minha opinião, o favoritismo do Fluminense, que eu vejo que chega com força. Hoje o Fluminense pode sim medir forças aí com o Flamengo e Palmeiras, né? E vai ter o confronto com o Palmeiras. Como você falou, o Corinthians deixou a desejar. Nunca, Lázaro, nós tivemos numa Libertadores, numa semifinal de quatro times só de um país, né? Desta vez nós poderíamos ter, mas infelizmente o Corinthians não deu conta. Se passa o Corinthians, nós teríamos com certeza já uma final brasileira. Mas para ter certeza que vamos ter uma final brasileira, Lázaro, aí é só o Flamengo passar, né? Flamengo passando pelo adversário dele, isso porque do outro lado já tem um confronto entre Fluminense e Palmeiras.
0: É isso aí, moçada. Então teremos três times na semifinal. E aí, eu acho que teremos... Não, mas de cara já teremos um time brasileiro na final. Isso aí é definitivo. Isso. Agora, se o Flamengo passa, aí nós teremos um campeão da Libertadores, time brasileiro. Porque aí ficaria...
1: Aí teríamos o campeão e o vice, né, brasileiro.
0: É.
1: Se o Flamengo passar. Nós,
0: e a hegemonia, né? Seria o Flamengo passando... aí tem esse detalhe, né? Primeiro e segundo, porque disputaria a grande final, né?
1: É verdade. Então, foi um detalhe para mim, viu, Lázaro? Isso porque nós sabemos, todos sabem, a grande torcida do Corinthians no Brasil sabe que o Corinthians estava esperando aquela decisão para decidir nos pênaltis, né? E aí consegue o tão sonhado lance do gol ali no último momento e tinha que ser ele, o jogador mais caro do time, o jogador que é pago para isso, errar aquele pênalti daquela forma. Então o torcedor do Corinthians não conforma, o Corinthians perdeu essa grande oportunidade de decidir, quem sabe, a final da Libertadores 2026, porque eu sempre falei, Lázaro, e falo, você se tratando de decisões, quando tem Flamengo e Corinthians, aí muda a cor, muda o patamar, né?
0: Muito bem, exatamente, muito bem. 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Campeonato Brasileiro da Série B, hoje teremos rodada, teremos os dois times goianos em campo, Jotinha. Primeiro, Vila Nova será aqui no estádio Onésio Brasileiro Alvarenga, e o Atlético também joga hoje. O Atlético joga para manutenção no G6 e o Vila tentando, quem sabe, beliscar a liderança do campeonato.
1: É, dois times goianos, Lázaro, hoje principalmente destaque para esse jogo do Vila, né? O Vila Nova tem a grande chance, eu falo grande porque, primeiramente tem que fazer o dever de casa, né? O que que vai fazer? E o mais importante de tudo, Lázaro, que o Vila vai fazer sua partida e depois vai esperar o jogo que vem depois, né? Ou seja, os outros jogos, outras partidas. Então, o Vila fazendo o dever de casa, vencendo, ele vai a 51 pontos, né? E aí torce aí para um tropeço aí de Juventude e também do Novo Horizontino, que se empatar essas duas equipes, o Vila assume a liderança. Isso porque igualariam aos números de pontos, 51 pontos, mas o Vila teria uma vitória a mais. Então isso é de suma importância. Como eu falei, é jogo de 6 pontos, você não pode pensar nem em sonhar com um empate desse aí, ó. E aí o cara fala, mas o América pregou alguma surpresa. Não, mas não vai ser agora. E eu concordo com a opinião de alguns companheiros. Quem quer o acesso, quem quer subir para Série A, Lázaro, não pode pensar em tropeço diante de um time como o time do América.
0: É verdade. Hoje teremos às 19h30, Vila Nova e América, e teremos ainda às 20h30, o Vila pode ser líder do primeiro tempo.
1: É. Né?
0: E aí, às 20h30, uma hora depois, teremos Ceará e Novo Horizontino. Esse jogo aqui interessa para o Vila, seria uma vitória do Ceará em casa. E aí, será que isso pode vir a acontecer, Jota Martins?
1: Pode sim, viu, Lázaro? Isso porque o Ceará cresceu. Eu até falei aqui uma semana atrás, Lázaro, que os números, às vezes o cidadão vê o número, o torcedor vê os números do Ceará dentro do campeonato e vê o time jogar, pra mim não coincide da forma com que o time do Ceará vem jogando. Às vezes faz boas partidas, abre o marcador, depois sofre gols, né? Complica a situação. Então o time do Ceará não é da agora não, vem fazendo boas apresentações, endureceu o jogo contra o time do Vila aqui, jogou muito bem, tem feito boas partidas. E um detalhe mais importante, né? O time do Ceará não pode pensar em tropeço, viu, Lázaro? Porque ele pode, se não entrar nessa rodada, na outra rodada ele pode entrar na zona de rebaixamento, né? Isso é uma situação muito complicada, a situação do Ceará. Pra mim tem que vencer o jogo, e jogando aí ao lado do seu torcedor, o time do Ceará se torna mais forte. Então isso é um bom argumento, um argumento a mais para que as equipes, não somente o Vila Nova, as outras equipes possam torcer a favor do time do Ceará.
0: É isso aí, galera. Hoje teremos então Atlético e São Bernardo, no oferecimento do vereador Amauri Marques, o bacana do esporte. 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E o Dragão, hein, Jota? Dragão hoje ocupa a sexta posição do Campeonato Brasileiro da Série B. Ninguém dava nada pelo Dragão, o Dragão é isso, o Dragão é aquilo. O Adson Batista gastou um dinheirão aí com esse time, só que parece que ele pode esbarrar no treinador, seria isso? Para a sequência do campeonato? Sei lá, cara, eu não sei.
1: Você quer dizer com o treinador?
0: É, porque ele disse que não ia fazer loucura e ia contratar um treinador de médio porte. Mas na sequência foi lá e contratou um elenco inteiro, contratou 10 jogadores. Ainda continua até contratando. E aí, rapaz, o que, que a gente pode falar desse Adson Batista? Se ele não consegue ficar entre os 6, hoje, por exemplo, ele está no G6. Né? Mas tem um jogo duro, hoje é um jogo duro, São Bernardo, né? Um time que inclusive foi

0: líder do campeonato. Caiu bastante, a gente já falava isso também no começo do campeonato, que esse time não chegaria lá em cima. Mas deu no que deu, né, Jota?
1: É, Lázaro, a questão do Atlético é que o time cresceu muito de produção. E olha que cresceu na hora certa, no momento certo, né? É, eu vejo o Atlético hoje, Lázaro, o exemplo do Atlético de 2023. Um time que vinha bem na competição, só com uma diferença. Naquela ocasião, o Atlético já estava com a equipe bem formada e aí o time tropeçou. Eu me lembro que ele não poderia perder, era a última atacada do Vila. O Vila venceu o Atlético naquele jogo e daí pra frente o Vila engrenou dentro da competição, chegando na última rodada, tendo a chance de depender só de si pro acesso. E o Vila não conseguiu. Mas naquela ocasião, o Atlético conseguiu acesso. Agora, uma diferença, como você falou, contratou muito e veio mexendo numa peça aqui, outra ali, o treinador do Atlético, quando a maioria não acreditava no Roger, ele foi mexendo, às vezes até contra o Adson Batista, ele escalou o time do Atlético, e muitas vezes eu vejo aí o Adson tendo que engolir, porque ele declarou muitas vezes, não, eu pra mim ele escalou errado, mas deu certo, eu vou dar a mão à palmatória, já vi entrevista do Adson ele dizendo isso aí, e tem que concordar, Vilas, porque ele mexeu por conta dele e o time deu certo. Hoje o Atlético tá voando baixo dentro da competição, se eu não engano é as duas equipes que mais venceu, que mais cresceu de produção dentro do segundo turno, né? Foi a equipe do Atlético, se eu não engano, o Novo Horizontino, né?
0: Isso.
1: Tem também o time do CRB que cresceu muito, apesar de ter altos e baixos, mas é hoje, se não desandar, se não pegar coisa ruim nesse jogo de hoje, vou falar pra você, vai ser difícil segurar o Atlético porque joga fora de casa, eu não sei que forma que o treinador vai escalar, se ele vai jogar pra cima do São Bernardo. Será que ele vai jogar pra cima ou vai jogar estudando o adversário, partindo no contra-ataque? Esperar pra ver, mas eu tô botando fé no time do Atlético, acho que vai trazer um bom resultado, viu, Lázaro?
0: Isso aí, ainda pelo Campeonato Brasileiro da Série B, amanhã teremos Sport e Juventude, outro jogo que interessa demais, Atlético Goianiense e Vila Nova.
1: É, o Sport...
0: Por que que eu falo do Atlético? Porque o Juventude é um time que está lá em cima e o Sport está encostando no G6.
1: É o bom, Lázaro, para o campeonato, não somente para o Vila, também para o Atlético, como você frisou bem, é a vitória do Sport. Porque o Sport vencendo a partida, ele não vai incomodar nem Vila e nem Atlético para mim, porque Vila e Atlético só dependem dele. O Vila depende dele sim para continuar no foco lá em cima, brigando, é claro, pelo primeiro, pelo segundo lugar, não tem como não dizer isso. E o Atlético hoje é permanente no G6, luta por essa permanência. Então, mas aí para que o Juventude não deslanche mais, viu, Lázaro, seria um bom pro campeonato, eu vejo assim uma vitória do Sport.
0: Eu acho que
1: o Sport vencendo o jogo seria melhor para todo mundo.
0: 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O Sport hoje tem 41 pontos. Vencendo, ele vai só a 43. O Atlético hoje já tem os 46 pontos. Né? Então o Atlético hoje também torce contra o CRB, que tem 45, conforme for a rodada, o Atlético pode até mesmo ultrapassar tanto Criciúma, que tem 47, e Fortaleza, até tem 46, indo a 48 vencendo, já encosta lá no Fortaleza e no Vila Nova. Então depende muito desses jogos, né?
1: E um detalhe, você vai olhar pra gente aí, quem são os adversários do Criciúma e do Fortaleza, porque eu tava olhando aí, Lázaro, eu olhei a questão do Criciúma, o Criciúma pode até ficar fora do G6 nessa rodada, sabia?
0: É, então vamos lá, vamos à rodada completa então?
1: Vamos.
0: Teremos amanhã, portanto, Sport e Juventude, ainda amanhã Atlético e Botafogo, Ponte Preta e CRB. Olha o problema aí.
1: Aí que tá
0: aí,
1: o perigo do dragão,
0: viu? O jogo é domingo às 11 horas da manhã. Que horário de jogo, hein, meu amigo? Domingo ainda Goiás e Avaí, o jogo às 16 horas aqui no estádio Alie Pinheiro. Londrina vai pegar o Fortaleza.
1: E aí tem que torcer pro Londrina, né, Lázaro? Não tem outra saída.
0: Ai, aí
1: e Londrina que depois vai ser o adversário do Vila. Vila aqui. Além do Londrina vir um time mais tranquilo, seria bom pro campeonato, né? O Londrina vencer essa partida aí, Lázaro. E eu falei a questão da Ponte Preta aí, será que vai ser goleada novamente?
0: Ah, pelo jeito que tá aí,
1: esse
0: indo, né?
1: Time do CRB, Lázaro, é um time que joga aberto pra cima, é um time muito bom. Deu uma melhorada razoável com a chegada do Fábio Matias. O time consertou um erro ali que sofria muitos gols. E se o Atlético não conseguir um resultado positivo, tome cuidado. Provavelmente o CRB vai ultrapassar o Atlético.
0: Porque o CRB tem tudo para vencer o seu jogo. Vencendo e o Atlético empatar, o CRB já tira o Atlético do G6.
1: E não tem como você não colocar o CRB como favorito, né, Lázaro?
0: Pelas
1: questões do campeonato, é o detalhe do adversário que ele vai
0: nesse
1: enfrentar.
0: Nesse momento, eu não consigo ter coragem de falar, o empate aí não dá. Né? Porque, na verdade, a Ponte Preta está disputando o restante do campeonato
1: com a base.
0: Com a base, né?
1: E os meninos lá, os caras que estão enfrentando a barra lá, às vezes estão fazendo das tripas o coração para conseguir o resultado. Até uma partida que eu não me lembro contra quem isso, conseguiram endurecer o primeiro tempo, equilibrou as ações, mas no segundo tempo não teve como. Não tem jeito.
0: O que nos preocupa é porque o Londrina, que é hoje na zona do rebaixamento, fiou 6 na Ponte Preta.
1: Se o Londrina, que é esse time ruim da Série B, igual todos sabem, desculpa aí a afirmação, mas não tem como você falar que o time do Londrina é um time bom, porque não é, Lázaro. Aí se a Ponte conseguiu levar uma goleada do Londrina, imagina o CRB.
0: 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Na segunda-feira encerra a rodada, hein? Teremos aí o jogo que você disse, Criciúma e Operário. O jogo lá em Criciúma. O Criciúma tem que ganhar, né? Não pode nem pensar em empatar. Já na segunda também fecha a rodada Cuiabá e Náutico.
1: E seria bom pro campeonato um empate ou quem sabe a vitória do Operário, viu, Lázaro? Que o Operário, se vencer o jogo também, ele vai pra cima, né?
0: O Operário vencendo o jogo. Hoje o Operário, ele é o oitavo colocado e ele tem 44.
1: Então, o bom do campeonato aí seria a vitória do Operário, né?
0: Pra embolar mais um pouco, né?
1: Pra embolar mais um pouco ainda e tirar um pouco o Criciúma do foco, como eu falei. Se o Criciúma perder o jogo, Lás, provavelmente ele deixa o G6.
0: O detalhe é que se o Operário vence, ele iguala aos pontos do Criciúma.
1: Igual aos prontos do Criciúma.
0: E
1: tem a questão do Dragão também, se vencer o jogo, ele já ultrapassa o Criciúma, Lázaro.
0: Exatamente.
1: O CRB também ultrapassa o Criciúma, certo?
0: Tem 45.
1: Pois é, vencer lá 48.
0: 48.
1: Então obriga o Criciúma a vencer seu jogo, porque joga em casa, né? E aí é problema.
0: Mas será, Jota? Será que o Criciúma vai fazer a proeza de cair pra sexta, sétima posição?
1: E eu tô lembrado, Lázaro, você mesmo disse aqui umas 3 semanas atrás, e você me falou em off aqui que você não acreditava também nesse time do Criciúma. Você sabe que eu não tô acreditando também, não? Começa com o goleiro, que eles têm um goleiro muito ruim, é frangueiro.
0: Deixa eu só te contar um negócio. Nas últimas 5 rodadas, o Criciúma obteve 1 vitória e 4 derrotas.
1: É uma queda grande, né, Lázaro?
0: E oscilou numa hora errada, né?
1: Oscilou numa hora errada, porque agora você imagina, se empata ou perde essa partida, o time vai ficando sem força na reta final, que tem contagem regressiva. E eu tocava o detalhe do goleiro, vamos falar mais uma vez, Lázaro, esse goleiro não serviu pro Novo Horizontino.
0: O Ayrton?
1: Ele não serviu pro Vila, que ele não deu conta. Ele chegou aqui e começou a levar frango, levar peru aqui, não serviu. O Criciúma foi e levou. E agora deu no que deu. O Criciúma perdeu o seu melhor atacante, Lázaro. Perdeu o seu ponto de referência.
0: Depois disso, caiu.
1: Caiu o time. Porque não teve ali, não tem. O que falta num time, e que o Guto Ferreira tem sempre destacado, Lázaro, tem falado isso aí, o time tem que ter um plantel. Pra você olhar pro banco de reserva, se você perde o matador, o atacante, você tem ali uma altura que possa entrar e fazer o papel. Coisa que não aconteceu no Criciúma. O Criciúma perdeu o seu matador e não teve outro.
0: A questão do Criciúma Criciúma, que ele tinha feito uma campanha muito boa no primeiro turno.
1: Virou o segundo turno.
0: Virou com 47 pontos. Isso. Aí vem...
1: Desandou.
0: Porque quatro derrotas num time que ainda está em quinto lugar é porque tinha uma gordura boa para queimar.
1: E a gordura agora vai chegando no fim.
0: Eu não acredito, né? Vou ser sincero, torcedor, eu não acredito que esse primeiro e segundo lugar está definido, não. Entre Novo Horizontino e Juventude. Você pode anotar aí. Isso pode haver mudanças daqui e lá. Não, faltando 10 jogos para o campeonato, tem confrontos direto. O Vila Nova, por exemplo, pega o Novo Horizontino e pega o Juventude. Se vence, já é uma questão muito complicada para os times que perdem, né?
1: Eu posso te falar uma coisa, companheiro?
0: Ah.
1: Eu tinha colocado aqui 5 times que brigariam aí, dentre 5 times, entre eles o Vila. Brigaria pelo primeiro e segundo lugar. E hoje eu falo com toda certeza, se o Dragão vencer esse jogo de hoje, Lázaro, ele entra
0: na briga.
1: Ele entra na briga. Aí, veja bem, Vila Nova, Novo Horizontino, Juventude... E o Dragão entra nessa turma aí, viu, Lázaro? Em briga pelo primeiro e segundo lugar. Porque...
0: O Atlético vencendo, ele vai a 49 pontos.
1: E depois vai jogar em casa.
0: Exatamente.
1: E eu tava olhando os confrontos aí, Lázaro, desses times aí, o pessoal questionando muito a derrota do Vila, ou melhor, a derrota não, o empate contra, né? O Avaí, Lázaro. O Avaí conseguiu empatar e vencer as equipes que estão brigando aí. Se você for ver aí, analisar, ele tirou ponto de todas as equipes.
0: Todos que estão no primeiro escalão. Novo Horizontino, Vila Nova, Fortaleza, Criciúma,
1: todos ele tirou ponto.
0: Ele não perdeu pra assistir.
1: E o melhor, o pior que ele perdeu pro Atlético lá no último minuto.
0: Aquele é jogo atípico, gente.
1: Então hoje eu tenho...
0: Atlético foi atípico, né?
1: Foi. Hoje eu tenho que concordar com a afirmação do Guto Ferreira que o Vila administrou o resultado, porque o empate Lázaro, ele não foi um mau resultado pro Vila, não.
0: Não pode empatar hoje em casa.
1: Hoje não.
0: Aí complica. 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E o homem, Jota, já comprou a fazenda lá?
1: O homem tá olhando a fazenda, né? Vamos ver a novidade antes de chegar aqui, né? Falou que ele hoje não?
0: Não, hoje não. Ou eu acho que ele tava vendo lá, amor. As benfeitorias.
1: Ele tá pescando,
0: capaz.
1: Bem o tempo, né?
0: O homem tava de férias, não. Acho que ele foi lá comprar um pedaço de terra lá.
1: Isso não é novidade, não.
0: Ai, ai, ai, meio-dia, mais 12 minutos, teremos semifinal amanhã do Campeonato Municipal. São dois jogos, Jota. O Jantinha do Gordão vai pegar o Copenhague e Palmeiras City pega o Palmeiras Master.
1: Isso é semifinal.
0: É semifinal, os jogos serão amanhã.
1: Então vamos ter o duelo aí dos dois Palmeiras?
0: Dois Palmeiras.
1: Então é uma semifinal.
0: Só que o City não é o quarentão, né?
1: Não é o quarentão.
0: Não, é o City mesmo.
1: É, o City mesmo, né?
0: City livre.
1: E esse campeonato é o livre, né, Lá?
0: Livre.
1: É, e esperar pra ver, né? Nós não conhecemos os atletas, né? Igual você falou aí, mas pela campanha que fez até agora, é uma semifinal, acho que justa, viu, Lázaro? Pelo que você passou, os resultados aqui, que nós vimos os resultados aqui, eu acho que vai ser uma semifinal justa e esperar pra ver quem vai vencer, né?
0: É isso aí, Jotinha Martins. É desse jeito que nós vamos seguir na vida.
1: Nossa, mandar um abraço aqui para os amigos, pros amigos lá na cidade de Cesarina, onde nós estamos tendo grande audiência, sintonizado aqui na Clube 87,9, Palmeiras de Goiás. É o pessoal lá da cidade de Cesarina que estão ligados aqui na Clube e muita gente lá, os torcedores do Rio Verde, ouvindo o Panorama Esportivo.
0: Rio Verde que lidera o campeonato da divisão de acesso.
1: E vai subir.
0: Vai, certeza. Esse é um deles que vai. Bora, Jota. Já são meio-dia.
1: Você me deu o placar do jogo aí?
0: Oi?
1: Placar do jogo hoje.
0: Do Vila?
1: Jogo do Vila?
0: Eu acho que uns 3-1, 3-0, mais ou menos por aí.
1: Você tirou o meu palpite é 3-0, então vamos ver o que acontece, né?
0: É, porque 3-0 aí, menos de 3-0 já é zebra, né?
1: É.
0: Sei não, tô brincando. Eu acho que 1-0 aí tá bom demais.
1: Muito
0: o
1: bom.
0: Importante é ganhar. Não é verdade?
1: Isso.
0: Um abraço, torcedor. Bora, Jota.
1: Um abraço, Lázaro. Bom final de semana. Fiquem todos com Deus. Segunda-feira estaremos de volta.
0: De volta com você às 4 da tarde pra gente fechar a semana. Um abraço. Até lá.

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8: 1:13.

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1: Olha pra você na sintonia certa, 1:15 na Clube, pra você só música boa.
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Olha pra você na Sintonia 100, mais música, mais sucesso, mais alegria e alto astral. É a Clube FM na sua tarde maravilhosa. Sextou na programação da Clube. Final de semana tá chegando. E é claro, a gente tá por aqui tocando muita música pra você que tá na Sintonia. Pra você participar é muito fácil. 064-3543-1572 e 64-999-44-2286. Tá começando, hein? Conexão Clube com você a partir de agora. Gustavo Lima, Bala Alojada, é a primeira do programa.

0: 1h20. 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
8: 1:37.
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10: Olá, hoje é sexta-feira e você confere a previsão do tempo para a região centro-oeste. Calor e tempo mais seco em boa parte da região. Instabilidades podem atingir principalmente o Mato Grosso do Sul, com possibilidade de chuva.

0: Olha pra você na sintonia certa, 1h38 aqui na Clube, é só música boa. Olha, boa tarde pra você que tá na sintonia certa, ligadinho aí na programação. É mais música, mais sucesso, é mais alegria no seu rádio. É sexta-feira, sextou na programação da sua clube. Trazendo pra você Diego e Vitor Hugo, Moça pra Casar. 1h38 aqui na clube.
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1: É o som do Cleito e Romário, Chuva de Bênçãos.
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1: muito certo. Linda essa canção, né? Pra você que tá na sintonia ligadinho com a clube.
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1: Olha pra você na sintonia da clube, 1 hora 47 minutos. Legal demais, até você na sintonia da clube, na tarde do fim de semana. As melhores músicas pra você, sexta-feira, 18 de setembro de 2026. A música do jeito que você gosta, sempre com as melhores músicas e muito alto astral. É o fim de semana da clube. Legal demais, viu? O pessoal que tá trabalhando aí nessa sexta-feira, já tá aguardando o sabadão chegar, né? Ah, pra você que vai trabalhar até as 5 horas da tarde, depois tá livre, só volta na segunda. Legal demais. Continua ligadinho com a gente, tá bom? 87.9. Quer pedir aí a sua música? 064-3543-1572 e 64-999-44-2286. É os dois zap zap pra você mandar mensagem pra gente, tá bom? 1h48, Leonardo, sextou na 87.
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14: 2:06.
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Olha, boa tarde pra você que tá na sintonia certa, levando mais música. Essa é sua Clube FM. É tarde de sexta-feira e aqui a gente vai tocando música pra você. Zé Vaqueiro vem cantando maravilhosa. Tá na Clube, tá bom demais, 2:08, aqui na sintonia da melhor.

0: Olha você ligadinho com a Clube agora, 2:20, na sintonia da Clube.
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0: Olha, boa tarde pra você que tá na sintonia certa, a música do jeitinho que você gosta. Sextou na programação. Olha, boa tarde pra Dileuza lá no Iris Resende, curtindo a programação. A Nega, a Neném, tá na sintonia certa, já tá curtindo aí o final de semana, né? Tá junto com a Clube, legal demais. Olha aqui, a música não para. E você que tá na sintonia certa, pode mandar à vontade a sua música aí, tá bom? Maiara e a Maraísa, 9010. E a próxima vai para todo o pessoal lá na casa da Dileuza, no Iris Resende, curtindo aí o Sintonia da Clube.
1: Existe uma teoria que se chama 90-10, onde uma pessoa tem 90% daquilo que você procura em alguém, só que você foca naqueles 10% que falta. Aí você sai pra rua, se aventura, e realmente você encontra aqueles 10%, mas não se deu conta que perdeu os 90%.

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8: 2h40.
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11: Você sabe como surgiu a ideia de que derramar sal dá azar? Uma das razões é que o sal já foi muito valioso e difícil de ser obtido. Mas cada povo tem sua crença a respeito do assunto. Segundo uma antiga superstição norueguesa, a pessoa estaria condenada a derramar quantas lágrimas fossem necessárias para dissolver o sal derramado. Já os antigos alemães, franceses e americanos acreditavam que o ato de derramar sal estaria associado à manifestação do demônio.

0: Ó, legal demais, e ter você na sintonia. Agora 2:41.
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0: Boa tarde pra você que tá na sintonia, certo? Tá ligadinho na Clube. As melhores músicas pra você. É a tarde maravilhosa, viu? Pra você que tá curtindo aí a sexta-feira da Clube. A gente vai seguindo trazendo Ana Castela e DJ Boss. Não é prensa, é pressão. Agora 2:42.

0: Pra você na Clube, agora 2:50, mais música pra você.
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0: Olha, boa tarde pra você que tá na sintonia. Tem mais música chegando aqui na nossa sintonia 87.9. Sextou na programação da Clube, a música do jeito que você gosta. Country Beat, canta com a Mari Fagundes. Um peão desses, 2:50. É o Country Beat com a Mari Fernandes, né? Na sintonia da Clube, só música pra você.

0: Boa noite, Uberlândia!
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0: Que coisa linda, galera!
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0: Não escolheu a roupa, tá sempre indecisa. Com qualquer uma delas vai ser a mais linda.
1: Tchau.

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2: 3:12.
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2: Já está em pré-venda no Brasil a edição física do game The Legend of Zelda Ocarina of Time para Nintendo Switch 2. Lembrando que é um remake do game que foi lançado para Nintendo 64 e é um verdadeiro clássico. O preço sugerido, R$ 439.

Ó, ligadinho com a Clube agora, 3:12, na melhor sintonia. Olha, boa tarde pra você que tá na sintonia certa, tá ligadinho aí na Clube, a música do jeito que você gosta, sempre em alto astral. É final de semana, sextão na programação. Fred Fabrício, você não cuidou aqui na programação pra você curtir.

o som do Matheus e Cauã, Lauana Prado, Admita, passando a programação Henrique Juliano, Amor dos Outros, Fred Fabrício, você não cuidou na programação, só música boa pra você, a sexta-feira da Clube, sempre com as melhores músicas pra você na sintonia. Olha, vamos seguindo com trazendo mais música, mais sucesso, mais alegria. É a sexta-feira da Clube, sempre trazendo música boa pra você. Ana Castela, olha onde eu tô, na sintonia 3h22 aqui na Clube.

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2: 3:38.
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Olha pra você na sintonia, você anda 3h39 na Clube. Olha, boa tarde pra você que tá na sintonia, senta ligadinho com você, só música boa, hein? Aqui a música não para e a gente vai seguindo nesse ritmo musical com você até às 16 horas. Mari Fernandes, telefone sem fio. É a próxima do nosso programa pra você que tá trabalhando, uma ótima tarde.

0: 3h42.
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Olha, na Clube a Música não para, 3h50 pra você que tá na sintonia. Chegando mais música pra você que tá na sintonia certa, tá ligadinho aí na Clube, aqui a música é do jeito que você gosta. Sempre as melhores pra você, Gustavo Mioto, Moriluf, novo sozinho, 3h51 aqui na Clube.

0: Gustavo Mineiro, 55.
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3: Você tá se sentindo bem? Como é que foi a noite aí? Tranquila? Eu acho que não. Na verdade, eu tenho certeza.

Olha, boa tarde pra você que tá na sintonia, senta. É a sexta-feira da Clube. Só música boa pra você que tá na sintonia. Chegando ao finalzinho do programa, agradecendo o seu carinho, a sua audiência. A gente tá de volta amanhã, sabadão, viu? À 1 da tarde aqui na Clube. Olha, vem aí Lázaro Pereira e o programa Boteco Sertanejo. Continua, né, ligadinho com a Clube. É o fim de semana, mas que especial, sempre na sua companhia. Amanhã a gente tá de volta, viu? Sabadão. Tchau pra você. Paula Fernandes, Amar de novo. É a última do programa.

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5: Olá, moçada, olá, gente Clube boa. FM. Estamos chegando na Clube FM. Aqui é o Boteco Sertanejo, o mais queridão do Brasil.
8: Alô, meu povo, vai começar de novo.
5: Alô, gente amiga, gente boa, estamos chegando, chegando, chegando para trabalhar. Sempre em nome de Deus, que tem a proteção de Nossa Senhora Aparecida. E o Divino Pai Eterno tá no ar, o Boteco Sertanejo, moçada.

7,9. 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

0: Maravilha, gente boa, estamos chegando, chegando na clube nesta sexta-feira. Hoje é sexta-feira, dia 18 do mês de setembro, hein? 2026, moçada. Estamos começando mais uma edição do nosso Boteco Sertanejo mais queridão do Brasil.
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0: Fala, velho.
3: Vou mandar abraço pra esse daí, não?
0: Por quê, ué?
3: Não, não fica insistindo, não, que eu não vou mandar. Para de ficar insistindo, não vou mandar. Vai. E pronto, acabou, ué.
0: Meu Deus do céu.
3: Ai, eu gostaria de pedir para você agora. Sabe que é um modão daquele? Aquele que vai puxando lá de riba.
0: Essa é boa.
3: Vai vindo, vai vindo, vai vindo. Para na beira do copo, a gente manda ele no beijo assim, até estalar no finalinho da língua, vai.
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0: Tá na clube, tá bom demais. Vamos começar o desfile da música sertaneja.
4: Tenho certeza, viu? Não saia.

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2: Que legal ter você aqui na clube, hein? 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Uma sexta-feira abençoada para todo mundo.
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2: Bora, véi.
5: Ai,
2: filho, é sempre com paciência, ui. É, tô falando.
5: E tem uns vizinhos lá,
2: nem eu.
5: Casa lá, ó.
2: Ai.
5: Fica reclamando do meu cachorro. Diz que o meu cachorro tá correndo atrás dos outros de bicicleta na rua. Vai mentir pra lá, nem bicicleta meu cachorro tem, senhor.
2: Donizete do céu, o que que eu faço com esse homem, velho?
3: Tá bom demais.
2: Donizete cabeleireiro tá ligado com a gente nessa tarde gostosa. Ô, trem doido do céu. Hoje é dia da maldade, moçada. Hoje é dia de tomar uma gelada, é ou não é?

0: Sexta-feira do jeito que o povo gosta, é ou não é? De parede e meia. Esse é o trio Parada Dura aqui no Boteco da Clube. Simbora, meu
1: da
0: povo.
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0: É, velho. Maravilha, bom demais da conta. Agora são 4h55, o Zezinho da oficina de bicicleta, rapaz. E como você vendeu uma bicicleta aí pro cachorro do velho aqui? O cachorro dele não tem bicicleta e tá correndo atrás do povo, Zezinho. Vou pedir ele pra passar aí na segunda-feira. Prepara uma bike aí pro cachorro do velho, que aí o trem dá tudo certo, não é?
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0: Olha,
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0: Ah, velho, por que que você fica me olhando com essa cara desse jeito? Clube Fala comigo, velho. Ah, meu
1: Nosso
0: pai do céu.
1: É 64-3543-1572 ou 64-999-44-2286.
0: Gente, esse velho tem um problema seríssimo. Eu tô falando que problema na família
3: rapaz,
0: agora.
3: Nós vamos viajar. A família inteirinha, rapaz. Tô numa saudade da minha família, principalmente da cabeludinha do meio.
0: Vai te lascar, velho. Vai sem vergonha, Zé, não é? Você viu? Bora, gente. Olha o modão. Aqui é só moda boa, hein?

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0: Essa é a Simone Mendes aqui no Boteco da Clube. Bom demais da conta, hein? Duas cicatrizes, César e Paulinho, Asa Delta. Bora, bora, agora são 5:18.
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0: É, velho, tudo jóia, né? Tudo bem, velho? Hã?

0: sexta-feira.
1: Pensa uma sexta-feira agradabilizada, quente, boa demais da conta, né? Deixa eu abraçar aqui o nosso amigo de todas as tardes, o Divino Camargo. Alô, Divino, tudo bem com você? Tudo jóia, né? Divino Camargo ouvindo a gente, o Leonardo também, lá no setor Martinho, tá ligado com rádio, tá com rádio ligado na Clube FM. Rapaz, o Paulo César, alô Paulo, tudo jóia, Paulo? Obrigado aí pelo carinho, tá? A Mayra Andressa, tá ouvindo a gente também, lá no setor Martinho, a dona Benedita com rádio ligado no Boteco Sertanejo desta tarde maravilhosa. Daqui a pouco, às 6 horas, tem o Só Modão. Aí é moda do jeito que você gosta de ouvir.
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1: É moda boa, velho. Toma briga, velho. Faz se não, por favor. Hoje é sexta-feira, cara. Gente, o velho tá mostrando língua pra mim, eu não sei o que eu fiz com ele, velho.

0: Esse é o Danilo e Davi, né? Não mexa nas minhas gavetas. 5h28, meu povo.
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4: Bom demais, agora 5h47 na clube.
2: Boa tarde.
4: Boa tarde, gente.
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4: Aqui na boteca agora tem Christian Ralph.

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8: 6 e 1.
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10: Olá, meu amigo. Olá, minha amiga ouvinte. Estamos juntos para este momento de oração, de bênção. Sou o Padre Ezequiel. Sexta-feira é também hora de agradecer. E o pensamento de hoje é: somente quem perguntar a si mesmo sobre sua missão neste mundo e o que quer realmente deixar para as pessoas, poderá mudar o rumo de sua vida e seu jeito de viver. Meditemos a canção.
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0: Rezemos juntos. O anjo do Senhor anunciou a Maria, e ela concebeu do Espírito Santo. Ave Maria, cheia de graça, o Senhor é convosco, bendita sois vós entre as mulheres, e bendito é o fruto do vosso ventre, Jesus. Santa Maria, Mãe de Deus, rogai por nós, pecadores, agora e na hora da nossa morte. Amém. Eis aqui a serva do Senhor, faça-se em mim segundo a vossa palavra. Ave Maria, cheia de graça, o Senhor é convosco, bendita sois vós entre as mulheres, e bendito é o fruto do vosso ventre, Jesus. Santa Maria, Mãe de Deus, rogai por nós, pecadores, agora e na hora de nossa morte. Amém. E o Verbo se fez carne e habitou entre nós. Ave Maria, cheia de graça, o Senhor é convosco, bendita sois vós entre as mulheres, e bendito é o fruto do vosso ventre, Jesus. Santa Maria, Mãe de Deus, rogai por nós, pecadores, agora e na hora de nossa morte. Amém. Rogai por nós, Santa Mãe de Deus, para que sejamos dignos das promessas de Cristo. Oremos. Derramai, ó Deus, a vossa graça em nossos corações, para que, conhecendo pela mensagem do anjo a encarnação do vosso Filho, cheguemos por sua paixão e cruz à glória da ressurreição. Por Cristo nosso Senhor. Amém. E agora sobre você, a bênção de Deus. O Senhor esteja convosco, Ele está no meio de nós. Por intercessão de Nossa Senhora, desça sobre você, sobre a tua casa, sobre a tua vida, sobre a tua saúde, sobre o teu trabalho, a bênção de Deus. Em nome do Pai, do Filho e do Espírito Santo. Amém. Um forte abraço, um ótimo fim de semana e até segunda-feira.
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1: Agora 6:10.
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1: Maravilha, bom demais. A partir de agora tem um só modão na Clube, moçada. Boa noite pra você.
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1: Alô, moçada, boa noite. Boa tudo jóia, né? Tá começando o boteco. Esse é o boteco só modão, moçada. Vem aí a primeira de hoje, tinha um Carreiro e Pardinho, Rancho dos Ipês, para o nosso amigo, o Betinho Flamenguista, a sua esposa Sandra e todos os amigos lá no setor universitário. Te abraçar aqui também, o Joãozinho Alfaiate. Alô, Joãozinho, um abraço. Boa noite para você, boa noite para todo mundo, né? Boa noite para os amigos na sintonia do Boteco Sertanejo. A partir de agora, tem modão na Clube.

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1: Bom demais, ouvimos o Du Jasmin, o primeiro trem, Duduca e Dalvan, a vaquinha, Zé Fortuna e Pitangueira, Paineira Velha. Boa noite pra você, o melhor ouvinte do Brasil. 6:23.

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0: 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Pessoal,
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2: Muito bem, agora são 6h43 aqui na Clube FM. Boa noite pra todo mundo. Boa noite para o Robertão, a dona Divina lá em Cesarina ouvindo a gente. Um abraço. Abraço também pra Edileuza, tá na sintonia do Boteco Sertanejo.

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Teco Sertanejo, mas já tô indo embora, hein, gente? Volto com você na segunda, a partir das 16h. Amanhã é Divino Dantas comandando a festa aqui na Clube FM. Um abraço, gente, tô indo nessa, hein? Já no finalzinho do nosso Boteco Sertanejo, um abraço carinhoso pra você, o melhor ouvinte do Brasil, hein? Tô indo embora. Bora, bora, gente, nunca se esqueça que aquele que morreu na cruz de braços abertos, morreu por mim, morreu por você também. Aquele beijo especial no coração de cada um e a gente se fala na Clube FM. Bora, gente, tchau, gente. Bom final de semana pra todo mundo e até segunda. Tchau, meu povo. Tchau, Brasil.

0: ou de exigir que o aposentado se desloque a uma agência para a prova de vida.
1: A prova nacional docente será aplicada neste domingo em todo o país.
2: A avaliação pode ser usada em processos seletivos e concursos públicos para professores. Edinaldo Júnior.
3: A avaliação é destinada a concluintes de licenciaturas, graduados e profissionais da educação interessados em utilizar a nota em processos seletivos para a carreira docente.
1: Hoje, na apresentação da Voz do Brasil, Nazi Bruno e Mariana Júnior.
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1: Ações integradas para o enfrentamento ao crime organizado envolvem União, estados e municípios no Rio de Janeiro.
2: Hoje foram apresentadas ações que apostam em cooperação, inteligência e integração.
1: A ideia é trabalhar na proteção das rotas, retomar os territórios e retirar o poder econômico das organizações criminosas.
4: União, estado e município juntos no enfrentamento ao crime organizado no Rio de Janeiro. A estratégia apresentada nesta sexta-feira aposta em integração, inteligência e ação coordenada para dificultar a circulação, o abastecimento e o financiamento das organizações criminosas. A atuação está organizada em três frentes. A primeira protege corredores logísticos estratégicos, com ações nas divisas do estado do Rio, com São Paulo, Minas Gerais e Espírito Santo, além de áreas da cidade fluminense, como a Avenida Brasil, a Linha Vermelha e a Linha Amarela. A segunda apoia a recuperação de territórios e a terceira fortalece a segurança municipal. Uma estratégia de integração das forças nacionais e estaduais para combater o crime, disse o secretário nacional de segurança pública do Ministério da Justiça e Segurança Pública, Chico Lucas Veloso.
5: Integração entre forças federais, forças estaduais e forças municipais, integradas pela inteligência, tratando com firmeza o crime e respeitando o cidadão.
4: Os acordos de cooperação entre o Ministério da Justiça e o Estado do Rio têm vigência de 5 anos, com o município. A parceria prevê a formação da Força Municipal, disse o ministro da Justiça e Segurança Pública, Wellington César Lima e Silva.
6: Se o crime se pretende organizado, o Estado tem que ser muito mais organizado. A mensagem tem que ser forte. E a mensagem forte é usar a integração junto com a inteligência e junto com todos os mecanismos modernos e tecnológicos que temos para combater o crime.
4: Entre janeiro e setembro, 16 operações integradas coordenadas pela Secretaria Nacional de Segurança Pública no Estado resultaram em mais de 3.300 prisões e na apreensão de quase 1.200 quilos de drogas. Reportagem Pablo Mundim.
2: Esclarecer fake news envolvendo a reforma tributária.
1: E promover a capacitação de profissionais, gestores e da sociedade sobre o tema.
2: Esse é o objetivo de uma força-tarefa da Receita Federal junto a outros órgãos.
7: Em uma ação conjunta com o Conselho Federal de Contabilidade, o SEBRAE e a Federação Nacional das Empresas de Serviços Contábeis, a Receita Federal anunciou uma força-tarefa para esclarecer sobre a reforma tributária e o eventual surgimento de notícias falsas, as fake news, no processo de implementação das novas regras. Entre as ações está um treinamento gratuito sobre as mudanças da reforma. O curso é voltado principalmente para profissionais da área e gestores, mas pode ser acessado por qualquer cidadão que deseje entender as novas regras. O secretário da Receita Federal, Robson Barreirinhas, falou da importância dessa capacitação.
8: A gente sabe que tem muita desinformação nas redes sociais. Muita gente promovendo desinformação. Olha, vai ser um desastre a reforma, olha o problema que você vai ter. A nossa orientação é que busque o profissional de contabilidade, acompanhe os nossos cursos, as nossas orientações. É um curso sistematizado, desde da orientação mais geral, mas até aquela mais aprofundada em relação aos lançamentos contábeis.
7: Durante todo o ano de 2026, está sendo realizada a fase de testes e adaptação operacional da reforma tributária. Entre 2027 e 2032, a reforma passará a ser implementada de forma gradual. A previsão é que em 2033 o modelo já esteja completamente ativo. A reforma tributária substitui 5 impostos sobre o consumo por um modelo unificado, o IVA, Imposto sobre Valor Agregado. O presidente do Conselho Federal de Contabilidade, Joaquim Bezerra, comentou os impactos da reforma.
9: Os empresários vão poder ter a oportunidade de
8: entender mais qual é o funcionamento de seus negócios, de seus empreendimentos, a dinâmica fiscal de sua empresa.
7: O curso de capacitação sobre a reforma tributária oferecido pela Receita Federal e parceiros conta com 18 módulos. É gratuito e fornece certificado de conclusão. O treinamento está disponível em gov.br/Receita Federal na aba Reforma Tributária do Consumo. A página conta também com orientações, manuais e um painel com informações que desmontam fake news. Reportagem Luana Karen.
1: Quem recebe aposentadoria, pensão ou benefício assistencial do Instituto Nacional do Seguro Social e votar nas eleições deste ano, poderá ter a prova de vida registrada automaticamente.
2: Isso porque o comparecimento às urnas é uma das formas reconhecidas pelo INSS para confirmar que o beneficiário está vivo.
9: Aposentados e pensionistas podem contar com mais uma forma de realizar a prova de vida, o comparecimento às urnas. O INSS recebe os dados da Justiça Eleitoral e faz o registro automaticamente. A medida faz parte de uma mudança no procedimento, que deixou de exigir que o aposentado se desloque a uma agência para a prova de vida. O próprio INSS cruza informações de diferentes bases do governo para verificar se a pessoa continua viva. Nas eleições municipais de 2024, a Justiça Eleitoral registrou dados de mais de 20 milhões de beneficiários. Desse total, cerca de 5 milhões tiveram a prova de vida atualizada. É o que explica o ministro da Previdência Social, Volney Queiroz.
10: É uma portaria de 2022 e que foi validada na eleição de 2024. Então, todas aquelas pessoas que compareceram às eleições de 2024 tiveram o comparecimento eleitoral com prova de vida. Então, agora em 2026, novamente, as pessoas que precisarem fazer a prova de vida, comparecendo às urnas em outubro, elas validam a sua vida com o comparecimento eleitoral.
9: Mas votar não é a única forma de fazer a prova de vida. O procedimento automático do INSS também passa por outros registros utilizados pelo governo, como, por exemplo, a renovação da Carteira Nacional de Habilitação. Quando necessário, também podem ser utilizados meios digitais ou presenciais. Entre as opções estão o reconhecimento facial pelo aplicativo GovBR e o atendimento nos balcões ou nos terminais de autoatendimento do banco pagador, quando esses serviços estiverem disponíveis. A orientação é acompanhar a situação pelos canais oficiais do INSS. Quem estiver com a prova de vida pendente poderá receber uma comunicação para regularizar a situação. As informações podem ser consultadas pelo telefone 135 ou pelo aplicativo e site Meu INSS. Reportagem Thaís de Araújo.
1: Quando alguém pega o dinheiro ou mexe nos bens de uma pessoa idosa sem ela permitir, isso também é uma forma de violência.
2: É o chamado abuso patrimonial e financeiro. Pode acontecer quando alguém usa a aposentadoria do idoso, fica com o cartão ou a senha, vende um bem sem autorização ou até faz empréstimos no nome da pessoa.
1: É importante ficar de olho nesses sinais e saber onde denunciar.
11: De acordo com o Ministério dos Direitos Humanos e da Cidadania, a violência patrimonial e financeira contra a pessoa idosa ocorre quando o dinheiro, benefícios, bens ou documentos são apropriados, retidos ou utilizados sem autorização. Entre as situações estão o uso indevido de aposentadorias, a retenção de cartões e senhas, a venda de bens sem consentimento e a contratação forçada de empréstimos. Também são considerados abusos a oferta de empréstimos sem solicitação clara, a emissão de informações sobre taxas e contratos e golpes como boletos falsos, falso parente e extorsões por aplicativos de mensagens. Suspeitas ou casos de violência podem ser denunciados pelo Disque 100 gratuitamente, 24 horas por dia. O canal recebe denúncias de vítimas e testemunhas, inclusive de forma anônima. Também é possível pelo WhatsApp no número 61996110100 ou pelo Telegram, procurando por Direitos Humanos Brasil. Também é possível procurar delegacias de polícia, o Ministério Público, as defensorias públicas e serviços de assistência social e saúde em situação de risco imediato. A orientação é ligar para o 190. Gilson Santa Fé, para a Voz do Brasil.
2: O Disque 100 é um canal que acolhe e encaminha denúncias de violações dos direitos humanos no Brasil.
1: Entre 1º de janeiro e o início de setembro deste ano, foram recebidas mais de 508 mil mil denúncias, segundo o painel de dados da Ouvidoria Nacional de Direitos Humanos.
2: E para que ninguém deixe de recorrer a esse canal por falta de informação, conheça agora os principais mitos e verdades sobre o serviço.
12: O Disque Direitos Humanos, conhecido como Disque 100, nunca desliga. Está disponível 24 horas, todos os dias, inclusive aos sábados, domingos e feriados. A equipe acolhe as denúncias de grupos vulneráveis, como idosos, indígenas, crianças e adolescentes e pessoas com deficiência, e direciona às instituições competentes. Mas a desinformação pode dificultar o acesso da população brasileira ao serviço. Por isso, vamos conhecer agora alguns mitos e verdades relacionados ao Disque 100.
13: A pessoa denunciante deve ser identificada?
12: Mito. O denunciante não é obrigado a se identificar, mas para isso, o anonimato deve ser solicitado durante o atendimento.
14: O Disque 100 substitui serviços de emergência?
12: Isso também é um mito. Um serviço não substitui os outros. Em cenários de perigo iminente, não hesite em procurar a Polícia Militar pelo 190, o Corpo de Bombeiros ligando 193 ou o SAMU no 192.
15: Se comprovada a violação, o agressor poderá ser responsabilizado?
12: Verdade, mas sempre respeitando o devido processo legal e observando o direito ao contraditório, ampla defesa e a presunção da inocência. Lembrando que os profissionais da ouvidoria não entram em contato com o denunciante ou com a vítima para comunicar o desfecho da denúncia. Caso o denunciante queira receber atualizações, é necessário entrar em contato com o Disque 100 e informar o número de protocolo.

0: Denúncia.
1: Mito. As provas ajudam na apuração, mas não são obrigatórias, porque nem sempre é possível reunir materiais que comprovem uma violação. Mas algumas informações são essenciais para o prosseguimento da denúncia, como o nome da vítima e do autor, local, data e a descrição do episódio. Vale lembrar que a ligação para o Disque 100 é gratuita e, além do atendimento telefônico, o serviço recebe denúncias pelo WhatsApp, Telegram, videochamadas em língua brasileira de sinais e presencialmente na sede do Ministério dos Direitos Humanos e da Cidadania em Brasília. Reportagem Graziele Bezerra.
2: E quem precisar recorrer ao Disque 100 pelo WhatsApp, anote aí, o número é 61 99611 0100.
3: A prova nacional docente, a PND, será realizada neste domingo, dia 20, em 806 cidades de todo o país.
2: A avaliação pode ser usada em processos seletivos e concursos públicos para a carreira de professor da educação básica.
4: Neste domingo acontece a prova nacional docente. A avaliação é destinada a concluintes de licenciaturas, graduados e profissionais da educação interessados em utilizar a nota em processos seletivos para a carreira docente. Nesta edição, a PND tem uma função a mais. A mesma avaliação teórica será utilizada como Exame Nacional de Desempenho dos Estudantes, o ENAD das licenciaturas. A prova avalia a formação dos estudantes que pretendem atuar na educação. O diretor de graduação do Instituto Federal do Tocantins, Daniel Marra da Silva, destaca que a avaliação é fundamental para certificar o conhecimento dos futuros educadores e dos cursos de licenciaturas.
5: Além de avaliar o desempenho do estudante no curso e nos dá um retrato de como que o curso está sendo desenvolvido mesmo, da qualidade, ou nos oferece subsídios para melhorias, né? Também oferece essa oportunidade ao estudante de, a partir do desempenho, assumir um concurso público por instituições que adotem esse sistema.
4: A prova tem duas partes, são 30 questões objetivas e uma discursiva de formação geral docente, além de outras 50 questões específicas da área de licenciatura. Ao todo, são 21 áreas avaliadas, entre elas pedagogia, matemática, história, geografia e educação física. Elisiane Marim Galeazzi, estudante de Farroupilha, no Rio Grande do Sul, vai participar do exame e fala como se preparou.
6: É importante desenvolver uma boa capacidade de interpretação, relacionando os conteúdos estudados com as situações concretas da prática docente.
4: João Antônio, estudante de física em Palmas, Tocantins, também vai participar. Para ele, a carreira já está definida e será dentro da sala de aula.
7: A gente vê uma grande tendência a pessoas desistirem da educação, da sala de aula. Eu me sinto transformado pela educação e eu quero levar isso para frente.
4: É preciso ficar atento aos horários. Os portões abrem ao meio-dia e fecham impreterivelmente à 1 da tarde pelo horário de Brasília. A prova começa à 1:30 e termina às 7 da noite. O candidato deve levar documento oficial com foto e caneta esferográfica preta de material transparente. O celular e outros eletrônicos devem ser desligados e guardados no envelope porta-objetos. O local de prova está no cartão de confirmação da inscrição disponível no sistema PND. Colocução de Edinaldo Júnior, reportagem Pablo Mundim.
3: Hoje é Dia Nacional de Conscientização e Incentivo ao Diagnóstico Precoce do Retinoblastoma,
2: que é o câncer nos olhos mais comum em crianças.
3: A melhor estratégia de combate à doença é observar os olhinhos e fazer exames preventivos.
2: E o tratamento está disponível no Sistema Único de Saúde.
8: O retinoblastoma é um tipo raro de câncer ocular que se desenvolve na retina. Ele acomete principalmente crianças com menos de 5 anos de idade. É o tumor intraocular mais frequente na infância. A chefe do Serviço de Oncologia Pediátrica do Instituto Nacional do Câncer, o INCA, doutora Sima Ferman, fala dos sintomas da doença.
9: Os principais são a leucocoria, que é o reflexo branco na pupila quando a luz incide. Mas tem outros sinais e sintomas também importantes, como o estrabismo ou mesmo o olho vermelho, né, que fica vermelho, ou dor, ou queda da visão. São sintomas importantes. importantes e que merecem uma investigação o mais rápido possível.
8: E hoje é o Dia Nacional de Conscientização e Incentivo ao Diagnóstico Precoce do Retinoblastoma. Descobrir a doença com antecedência é fundamental para um tratamento de sucesso, com até 98% de cura.

0: diminuindo assim as chances de cegueira. O retinoblastoma ganhou maior visibilidade após a filha dos jornalistas Thiago Leifert e Dayana Garbim receber o diagnóstico da doença. Depois disso, o casal criou uma ONG e uma campanha De Olho nos Olhinhos, que incentiva pais e responsáveis a fazerem pelo menos um exame de vista a cada 6 meses para afastar o risco da doença. A campanha tem o apoio do Instituto Nacional do Câncer. Thiago Leifert fala da importância do diagnóstico precoce.
1: O retinoblastoma atinge crianças de 0 a 5 anos. Elas não vão falar que elas não estão enxergando, elas vão tentar se adaptar e cabe a nós, os adultos que estão ali em volta, a gente tem que ficar de olho nos olhinhos. Então a gente decidiu compartilhar com as famílias para que as pessoas pudessem chegar ao tratamento antes do que a gente conseguiu. Não só as famílias, também professores, a tia da creche, grupo do futebol, do seu condomínio, todo mundo tem que ficar de olho nos olhinhos.
0: O Sistema Único de Saúde oferece tratamento integral para o retinoblastoma. Os pacientes são encaminhados para unidades de assistência de alta complexidade em oncologia. O SUS cobre exames, cirurgias, quimioterapia e radioterapia quando são necessárias. As informações sobre o tratamento estão disponíveis em gov.br/inca. Com locução de Thaísa Vitória, reportagem Cleide Lopes.
2: A Anvisa, Agência Nacional de Vigilância Sanitária, proibiu a importação, o armazenamento, a distribuição, a comercialização e a propaganda e também o uso da caneta de GLP-1 denominada T36.
3: O medicamento não possui registro sanitário junto à Anvisa e não teve a sua segurança e eficácia avaliadas no Brasil.
2: A comercialização desse produto, popularmente conhecido como caneta emagrecedora, por meio do site golfarma.shop, também foi proibida.
3: O site vinha anunciando medicamentos sem registro no Brasil, à base de tirzepatida ou que alegavam supostamente ter como princípio a retatrutida, substância que ainda não possui registro em nenhum país do mundo.
2: É importante esclarecer que sites em geral não podem vender medicamentos para qualquer indicação, em nenhuma hipótese.
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3: Pegue lanterna, capacete, calça e sapato fechado e vista-se com roupas confortáveis.
2: A nossa viagem hoje é no escuro, mas de uma beleza plena.
3: Vamos conhecer as cavernas da Chapada Diamantina, na Bahia.
2: E você ainda tem a opção de visitar uma das mais de 30 mil grutas e cavernas espalhadas por todo o Brasil.
5: Caminhar por um ambiente onde a luz do sol não chega. Em salões subterrâneos, rios, formações rochosas e estruturas que levaram milhares ou até milhões de anos para se formar. É o universo das cavernas e grutas, patrimônio natural brasileiro. E no país, são mais de 30 mil, de acordo com o ICMBio, Instituto Chico Mendes de Conservação da Biodiversidade. E que tal conhecer algumas delas com a gente? Estamos na Chapada Diamantina, no interior da Bahia. E vamos começar nosso roteiro em Iraquara, conhecida como capital das grutas e cavernas. O guia turístico Rael de Souza, que nasceu na cidade, conta o que você pode encontrar pela região.
6: O Iraquara é conhecida como a capital de grutas e cavernas do Brasil. Então tem mais de 200 grutas.

0: Dessas grutas que o Rael acabou de citar, entre as mais famosas estão a Lapa Doce e a Gruta da Pratinha. Cada uma oferece uma experiência diferente. A Lapa Doce é uma caverna seca, com formações calcárias milenares e salões que chegam a 25 metros de altura. A única luz que entra é a da lanterna que acompanha os visitantes. Já a Gruta da Pratinha é chamada de Oásis do Sertão Baiano, pelas suas águas incrivelmente azuis e transparentes. Quem não perde a oportunidade de ir a essa região é a baiana Eliseni Fernandes, que hoje mora em São Paulo.
1: Lá em Iraquara mesmo, tem a gruta que fica na Fazenda Pratinha, né? Lá tem duas grutas, que é a Gruta Pratinha e a Gruta Azul. A Gruta Azul, a gente não pode entrar, né, na água, mas para tirar foto. Geralmente o turista vai assim mais no período da tarde, né, ali por volta das 2 horas, que é onde o sol bate na caverna e a água ali fica toda iluminada, né? Tem a Gruta Pratinha, que é mais pra mergulho, né? Tem os passeios ali que você faz o mergulho, é uma experiência assim incrível.
0: Visitar nossas cavernas é caminhar entre catedrais de pedras milenares, flutuar em rios subterrâneos de água azul cristalina e vivenciar o silêncio absoluto da natureza. Ficou curioso? Então se liga na dica do ICMBio. Quando for planejar o passeio, verificar a distância e o grau de esforço físico exigido e, sempre que possível, contratar um guia turístico credenciado pelo órgão. Eu sou a Raquel Mariano e até a próxima viagem.
2: Na próxima semana, com a chegada da primavera, vamos falar de flores, projetos e cidades que produzem e exportam esse bem tão delicado.
3: Vamos conhecer Olambra, em São Paulo, uma estância turística conhecida como a Cidade das Flores.
2: O local é responsável por 40% da produção nacional de flores e plantas ornamentais, além de dominar 80% das exportações do setor no país.
3: Então, até sexta-feira, na nossa próxima viagem pelo país.

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1: Você vai ouvir agora notícias do Poder Judiciário.
2: Supremo confirma a validade da norma que proíbe delegados de chefiar policiamento extensivo no Rio.
3: Semana Nacional da Execução Trabalhista arrecada mais de 4 bilhões de reais.
2: STJ mantém condenação de ex-deputada Flor de Lis a 50 anos de prisão e anulação de júri que absolveu outros 3 réus.
3: Boa noite, eu sou Leandro Bezerra.
2: Eu sou Walter Lima.
3: Confirmada pelos ministros do Supremo Tribunal Federal a validade da norma que proíbe delegados de chefiar policiamento ostensivo no Rio de Janeiro.
2: A decisão foi tomada em sessão virtual. Os ministros julgaram uma ação direta de inconstitucionalidade contra uma lei estadual de 2025 que estabelece o exercício de funções de comando ou de chefia em forças de segurança.
3: STJ mantém condenação da ex-deputada federal Flor de Lis dos Santos de Souza a 50 anos de reclusão pela morte em 2019 do pastor Anderson do Carmo de Souza, o então marido dela.
2: Os ministros também mantiveram uma anulação de júri que absolveu outros 3 réus. Fátima Uchoa.
4: O assassinato a tiros do pastor Anderson ocorreu na casa da família em Niterói. Flor de Lis foi condenada por planejar o crime. O Tribunal de Justiça do Rio de Janeiro havia anulado a absolvição de uma neta biológica da ex-deputada e de 2 filhos adotivos, sob o fundamento de que a decisão dos jurados foi contrária às provas do processo. Por isso, os 3 devem ser submetidos a novo júri popular. Em relação a Flor de Lis, a relatora no STJ, desembargadora convocada Nilsoni de Freitas, observou que a decisão de pronúncia que levou a ex-deputada a julgamento apresentou fundamentação suficiente com base em provas periciais e testemunhais.
3: Mais de 4 bilhões de reais foram arrecadados nesta edição da Semana Nacional da Execução Trabalhista.
2: Durante 5 dias, a Justiça do Trabalho concentrou esforços para garantir o pagamento de dívidas já reconhecidas. Larissa Batista.
5: Os dados parciais desta edição revelam a dimensão da iniciativa. Cerca de 77 mil audiências foram realizadas em todo o país e mais de 20 mil acordos foram firmados entre trabalhadores e empresas. Ao todo, mais de 4 bilhões de reais foram arrecadados. Neste ano, a força-tarefa concentrou esforços nos grandes devedores e na localização de bens. A estratégia buscou encontrar recursos para quitar milhares de dívidas trabalhistas, de quem já tinha o direito reconhecido.
3: As eleições estão chegando e a Justiça Eleitoral tem alguns aplicativos que vão facilitar a vida do eleitor.
2: Essas ferramentas permitem consultar serviços, denunciar irregularidades e acompanhar informações da votação. Estevão Furtado.
6: O e-título permite consultar o local de votação, a situação eleitoral e outros serviços. Já o Pardal é o canal para denunciar irregularidades como propaganda ilegal e suspeita de compra de votos. O boletim na mão permite consultar os votos registrados nos boletins de urna a partir do QR Code impresso no documento. E o aplicativo Mesário reúne treinamentos e orientações para quem vai trabalhar nas sessões eleitorais. Todos eles estão disponíveis gratuitamente nas lojas Google Play e Apple Store.
3: O Ministério Público Federal divulga novo balanço sobre o uso de recursos ambientais do caso Brumadinho.
2: O relatório apresenta avanços em obras, compras de veículos, drones e regularização de terras nas unidades de conservação. Sabrine Menezes.
7: Fruto de uma decisão da Justiça Federal, com anuência do MPF, do Ministério do Meio Ambiente e do IBAMA, o projeto G7 Parques Nacionais converte multas ambientais da Vale em investimentos para a preservação de 7 parques nacionais de Minas Gerais. Segundo o relatório, no período mais recente foram solicitados 21 milhões de reais, usados principalmente em contratos de engenharia. Os recursos também financiam projetos de infraestrutura, compra de equipamentos e regularização fundiária. As novas solicitações de aporte financeiro, cerca de 37 milhões de reais, serão utilizados para proteger as unidades, melhorar as estruturas dos parques e incentivar o turismo sustentável.
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3: A você uma boa noite.
2: Um fim de semana excelente e até segunda-feira.

0: Mundo.
1: Eu sou Humberto Pinheiro e estes são os destaques de hoje do Jornal do Senado, que começa agora. Plataformas digitais terão que divulgar relatórios sobre proteção de crianças e adolescentes. Há 80 anos, Constituição de 1946 marcava a redemocratização do Brasil. Projeto no Senado amplia direitos de trabalhadores domésticos no seguro-desemprego. Boa noite. As plataformas digitais com mais de 1 milhão de usuários menores de 18 anos precisam publicar o primeiro relatório semestral de transparência previsto no Estatuto Digital da Criança e do Adolescente. O documento deve detalhar as medidas adotadas para proteger crianças e adolescentes, além de informar como a plataforma identifica e enfrenta riscos e recebe e trata denúncias. A exigência vale para provedores e aplicações de internet destinados a menores de idade ou com acesso provável por esse público. Repórter Pedro Pincer.
2: Plataformas digitais acessadas por crianças e adolescentes com mais de 1 milhão de usuários menores de 18 anos precisam publicar o primeiro relatório semestral de transparência previsto no ECA Digital. O documento precisa detalhar como a plataforma protege crianças e adolescentes e como lida com riscos e denúncias. O autor da proposta do ECA Digital foi o senador Alessandro Vieira, do MDB de Sergipe. Ele destaca a importância e o ineditismo da legislação.
3: Nós estamos regulando parcialmente a atividade das empresas mais poderosas da história do capitalismo. Essa é a primeira lei das Américas nessa matéria. As empresas serão obrigadas a, por padrão, organizar seus aplicativos, seus produtos, seus serviços na forma mais protetiva para a criança e adolescente. Esse é um projeto, essa é uma legislação voltada para a proteção da criança e adolescente.
2: Mais informações sobre o ECA Digital e sobre as obrigações previstas podem ser consultadas em gov.br/ANPD.
1: 80 anos, em 18 de setembro de 1946, o Brasil promulgava uma nova Constituição após o fim do Estado Novo. A Carta Constitucional reestabeleceu as eleições diretas, fortaleceu o Congresso Nacional e devolveu autonomia política e administrativa a estados e municípios. O texto também ampliou direitos e garantias individuais e marcou a redemocratização do país. Mais detalhes com o repórter Rodrigo Rezende.
4: Depois de 15 anos de governo Getúlio Vargas, entre 1930 e 1945, e 8 anos da ditadura do Estado Novo, iniciada em 1937, o Brasil teria em 1946 uma nova Constituição. O consultor legislativo Gilberto Guerzoni ressalta que o fim da Segunda Guerra acelerou o processo de democratização no país e praticamente exigiu a elaboração de um novo conjunto de leis. O presidente da Assembleia Constituinte foi o senador Melo Viana. Em 18 de setembro de 1946, a nova carta foi promulgada e, segundo Guerzoni, era uma constituição liberal e a mais democrática até então.
5: Nós temos a volta da autonomia dos estados e municípios, das eleições diretas para governador e prefeito e para presidente da república, né, o restabelecimento das assembleias legislativas, das câmaras municipais e do próprio Congresso Nacional.
4: A Constituição de 1946 ficou em vigor até o golpe de 1964. Ela foi substituída formalmente pela Carta de 1967.
1: A busca pela igualdade de direitos para os trabalhadores domésticos deve ganhar mais um capítulo com o novo projeto apresentado no Senado. A proposta pretende alterar a lei que regulamenta o trabalho doméstico remunerado para equiparar as regras do seguro-desemprego da categoria às aplicadas aos demais trabalhadores. Repórter Douglas Castilho.
6: Atualmente, a trabalhadora doméstica demitida sem justa causa tem direito a ganhar um salário mínimo em até 3 parcelas, desde que tenha trabalhado por pelo menos 15 meses nos 2 anos que antecederam o fim do emprego. As demais categorias profissionais podem ganhar de 3 a 5 parcelas e o valor é calculado com base na média dos últimos salários. O consultor legislativo da casa, Bernardo Schettini, destacou que, apesar dos avanços alcançados nos últimos anos, a garantia plena na seguridade social das trabalhadoras domésticas ainda não foi atingida.
7: Hoje, essas trabalhadoras e esses trabalhadores também acessam o FGTS
0: FGTS, o próprio seguro-desemprego, têm direito a uma jornada e uma escala de trabalho dignas, recebem horas extras quando devidas. A principal divergência hoje em dia, no âmbito da Seguridade Social, está no seguro-desemprego.
6: Outro ponto do projeto indica o Fundo de Amparo ao Trabalhador, FAT, como fonte para custear os gastos com a implementação das novas regras. O texto agora aguarda envio às comissões pertinentes.
1: Uma proposta e análise na Comissão de Educação propõe a instalação de botão de pânico nas escolas. Além do dispositivo emergencial para acionar autoridades, o texto também prevê que estabelecimentos de ensino das redes pública e privada implementem medidas como câmeras de vigilância e treinamento de pessoal responsável pelos equipamentos de segurança. O objetivo do projeto é prevenir e combater a violência escolar. Por isso, estipula que todo ano ocorram simulações para testar os planos de segurança, que devem contar com a participação obrigatória de alunos e funcionários. O texto determina ainda que os estados mantenham áreas de inteligência voltadas à prevenção de agressões nas escolas, inclusive no ambiente virtual.
7: Eleições 2026.
1: Falta pouco para o dia das eleições de 4 de outubro. A Justiça Eleitoral já analisou mais de 99% dos pedidos de registro de candidatura em todo o país. Os tribunais eleitorais também já começaram a preparar as urnas eletrônicas. O processo inclui a instalação dos sistemas e a inserção dos dados que serão utilizados na votação. A reportagem é de Raíssa Abreu.
8: Segundo o presidente do TSE, ministro Cássio Nunes Marques, é só depois do julgamento de todos os pedidos de candidatura que os tribunais regionais podem lacrar o sistema das urnas eletrônicas. Os dados dos 13 candidatos à presidência da República já foram carregados. É o que conta o coordenador de processamento da Secretaria Judiciária do Tribunal, Daniel Vasconcelos.
9: Na sequência, os TREs irão fazer também essa cerimônia de encerramento do candidato, de modo que para cada unidade da federação seria dada a carga de todos os cargos, não só de presidente, mas os demais que estão em jogo esse ano.
8: O primeiro turno das eleições acontece no dia 4 de outubro.
1: Lembrando que neste ano o eleitor irá votar em dois senadores, mas atenção, são dois senadores diferentes, um voto para cada candidato ou candidata. Primeiro, o eleitor escolherá um candidato e confirmará a escolha. Em seguida, registrará o outro voto. Se o eleitor repetir o mesmo número nas duas oportunidades, apenas o primeiro voto será considerado válido. O segundo será anulado automaticamente pela urna eletrônica. Também é importante lembrar que na votação para senador não é possível votar na legenda, ou seja, o eleitor não poderá digitar apenas o número do partido. Caso isso aconteça, o voto para senador será considerado nulo. No dia da eleição, é permitido levar os números dos candidatos anotados no papel. O primeiro turno da eleição ocorre no dia 4 de outubro e, para ajudar o cidadão a se informar melhor, o Senado Federal criou uma página especial para a cobertura das eleições. O site pode ser acessado por meio do endereço senado.leg.br/eleições. Com trabalhos técnicos de Eliseu Caires, o Jornal do Senado fica por aqui. Acompanhe agora as notícias do Tribunal de Contas da União e da Câmara dos Deputados. Boa noite e um bom fim de semana.
7: Minuto do TCU.
10: O Tribunal de Contas da União avaliou as barreiras enfrentadas por pequenos provedores de internet no Brasil. Essas empresas têm papel importante na expansão da conectividade. Em municípios com até 30 mil habitantes, elas respondem por 91% das conexões de fibra ótica. A auditoria identificou problemas que aumentam custos e dificultam investimentos. Entre eles, estão dificuldades para compartilhar postes, acesso ao crédito e a concorrência com provedores ilegais. O TCU também apontou que o furto de cabos e a atuação de organizações criminosas prejudicam a prestação do serviço em alguns locais. O tribunal recomendou que a Agência Nacional de Telecomunicações e o Ministério das Comunicações revejam as regras de compartilhamento de infraestrutura e adotem medidas contra provedores ilegais. Saiba mais em tcu.gov.br.
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13: Câmara cria regras especiais para controle sanitário da agricultura familiar.
14: Deputados estudam modernizar sistema de busca de pessoas desaparecidas.
15: Comissão inclui cálculo do fator amazônico nas políticas públicas da região.
16: Boa noite. A Comissão da Amazônia aprovou a inclusão do chamado fator amazônico no cálculo das políticas de desenvolvimento social para a região. A repórter Fabielle Pires tem os detalhes.
17: Avançou mais um passo na Câmara dos Deputados a proposta que insere o chamado fator amazônico em políticas públicas do governo federal. O projeto foi aprovado pela Comissão da Amazônia e dos Povos Originários e Tradicionais. A ideia é que sejam considerados custos e prazos adicionais ao planejar e executar políticas de desenvolvimento social na Amazônia Legal, incluindo processos de compras públicas. A proposta foi apresentada por vários deputados da bancada amazônica de partidos diferentes. Segundo a justificativa do projeto, os desafios logísticos da Amazônia acabam aumentando os custos de produtos, serviços e investimentos públicos na região. Esses custos estão relacionados às grandes distâncias, às dificuldades de transporte, ao acesso a comunidades isoladas e às condições climáticas da região. Em entrevista à Rádio Câmara, o relator da proposta da Comissão da Amazônia, deputado Dorinaldo Malafaia, do PDT do Amapá, explicou que a região passa por dificuldades logísticas na organização de diferentes políticas públicas, de distribuição de alimentos e a cobertura vacinal de áreas isoladas.
18: O fator amazônico e o custo amazônico, ele é uma realidade nossa. Nós precisamos avançar do ponto de vista das políticas públicas, das políticas de gestão, para que a gente possa realmente adaptar isso a uma realidade que é a desigualdade regional.
17: O texto foi aprovado pela Comissão da Amazônia na versão sugerida pelo relator. Entre as mudanças propostas por Dorinaldo Malafaia ao projeto original, estão alterações na nova lei de licitações para que o valor estimado das contratações públicas na região amazônica inclua gastos extras com deslocamento, comunicação e acesso limitado a recursos. A proposta, que inclui o fator amazônico em políticas de desenvolvimento social, já havia sido aprovado também pela Comissão de Previdência, Assistência Social, Infância, Adolescência e Família. O projeto agora segue para a Comissão de Constituição e Justiça. Para virar lei, a proposta precisa ser aprovada pela Câmara e pelo Senado. Da Rádio Câmara de Brasília, Fabielle Pires.
12: Desenvolvimento Regional.
19: Roberto Duarte, do Republicanos do Acre, propõe criar um programa nacional para ampliar o acesso à energia solar com linhas de crédito quitadas a partir da própria economia obtida na conta de luz. A iniciativa também prevê o uso do saldo do FGTS para custear a instalação dos sistemas fotovoltaicos.
20: Roberto Duarte acrescenta que a proposta engloba o incentivo a condomínios solares comunitários, condições facilitadas para famílias de baixa renda e uma verba específica para financiar projetos por meio de emendas parlamentares.
12: Consumidor.
19: Celso Russomano, do Republicanos de São Paulo, é autor de projeto que obriga aplicativos de transporte e entrega a detalhar a composição do preço cobrado do consumidor. A plataforma deverá informar quanto fica com a empresa e quanto do valor é repassado a prestadores de serviço e estabelecimentos.
20: Celso Russomano também determina que as informações sobre o preço apareçam antes da confirmação da compra, inclusive quando houver o chamado reajuste dinâmico. O texto ainda exige a disponibilidade do histórico de cada operação por pelo menos 12 meses.
12: Homenagem.
19: Luciano Vieira, do PSDB do Rio de Janeiro, apresentou o projeto que inclui o nome de Sérgio Vieira de Mello no livro dos heróis e heroínas da pátria. A homenagem visa reconhecer a atuação do brasileiro que foi alto comissário da ONU, morto em um atentado à bomba no Iraque em 2003.
20: Luciano Vieira lembra que Sérgio Vieira de Mello atuou durante 34 anos na Organização das Nações Unidas, em missões voltadas à paz e aos direitos humanos. Entre as missões, o parlamentar destaca a condução do processo de independência do Timor-Leste, de 1999 a 2002.
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3: Saúde.
22: Passou em mais uma comissão da Câmara a proposta que prevê a criação de protocolo para atendimento de mulheres na menopausa pelo SUS. A repórter Maria Neves traz mais informações sobre o texto.
23: A Comissão de Finanças e Tributação da Câmara dos Deputados aprovou o projeto que obriga o Sistema Único de Saúde a elaborar protocolo clínico para o tratamento dos sintomas do climatério. Esse período, que começa por volta dos 40 anos e representa a transição da fase reprodutiva para a não reprodutiva da mulher, costuma ser marcado por sintomas físicos e emocionais. A autora do texto, deputada Ana Paula Lima, do PT de Santa Catarina, enumera algumas das dificuldades enfrentadas pelas mulheres nessa fase.
24: Aproximadamente 85% das mulheres experimentam fogachos durante a transição menopausal tardia e no pós-menopausa inicial. E cerca de 50% das mulheres no pós-menopausa eventualmente desenvolvem sintomas de atrofia vulvo-vaginal, incluindo secura vaginal e dispareunia.
23: O projeto original de Ana Paula Lima previa apenas a oferta de terapia hormonal pelo SUS. No entanto, a relatora na Comissão de Finanças e Tributação, deputada Ana Pimentel, do PT Mineiro, recomendou que se aprovasse a versão apresentada na Comissão de Defesa dos Direitos da Mulher. No entendimento da relatora, ao obrigar o Sistema Único de Saúde a oferecer terapia hormonal a mulheres no climatério, o projeto criava despesa obrigatória de caráter continuado para o Executivo Federal. Nesse caso, seria necessário apresentar a estimativa de custo da nova exigência e formas de compensar o gasto. De acordo com Ana Pimentel, o texto aprovado supera essa dificuldade por reformular a proposição em termos predominantemente normativos e programáticos. Em lugar de assegurar de forma direta a oferta obrigatória do tratamento hormonal, passa a prever que o sistema de saúde pode ofertar diferentes abordagens terapêuticas, inclusive hormonais. O projeto agora será analisado pela Comissão de Constituição e Justiça. Se aprovado, poderá seguir para análise do Senado. Da Rádio Câmara de Brasília, Maria Neves.
3: Previdência.
25: Para Adolfo Viana, do PSDB da Bahia, a conquista de um emprego formal não deve significar a perda imediata do Bolsa Família. O projeto de autoria do deputado estabelece a permanência da família no programa por 24 meses, com o pagamento integral do benefício.
26: A proposta estabelece que a regra valeria mesmo quando a nova renda ultrapassar os limites atualmente previstos. Adolfo Viana sustenta que a medida dá mais segurança ao trabalhador, estimula a formalização e amplia a base de contribuintes da Previdência Social.
3: Educação.
25: Projeto de Rafael Brito, do MDB de Alagoas, altera a fórmula do repasse do PNAE, o Programa Nacional de Alimentação Escolar, para aumentar os recursos da merenda escolar, especialmente para o Norte e Nordeste. O objetivo é melhor atender estudantes em situação de vulnerabilidade econômica.
27: Hoje, o recurso da merenda é calculado apenas pelo número de alunos matriculados, sem considerar que existem escolas, por exemplo, que a maioria dos estudantes vive em situação de pobreza ou tem na alimentação escolar a principal refeição do seu dia. Essa minha proposta, ela não retira recurso nenhum do município, para ficar bem claro. Todos continuam recebendo o valor que já recebem. O que a gente está fazendo é criar um repasse adicional para os estudantes em situação de pobreza e extrema pobreza, garantindo mais recursos de alimentação justamente para as escolas que atendem quem mais precisa.
26: Rafael Brito esclarece ainda que o aumento será gradual até 2031. Segundo ele, a medida segue uma recomendação técnica do governo federal e usará dados existentes nos sistemas do CadÚnico e do Bolsa Família para evitar distorções e burocracia.
25: A coxinha pode ser reconhecida como patrimônio cultural e material do Brasil por causa de sua relevância histórica, cultural e gastronômica. O texto de Vitor Lipe, do PSD de São Paulo, destaca a presença do salgado em diferentes regiões e sua relação com a identidade alimentar do país.
26: O deputado também ressalta a importância econômica da coxinha, especialmente para pequenos negócios, como lanchonetes e vendedores ambulantes. Segundo Vitor Lipe, a produção e a comercialização do salgado movimentam uma cadeia que envolve empreendedores, indústria e geração de empregos.
0: Segurança Pública.
25: Comissão aprova projeto que busca modernizar o sistema de busca de pessoas desaparecidas. A repórter Silvia Munhato traz mais detalhes sobre as medidas a serem adotadas, inclusive o uso de câmeras de segurança.
1: A Comissão de Finanças e Tributação da Câmara dos Deputados aprovou proposta que busca modernizar a Política Nacional de Busca de Pessoas Desaparecidas. O texto reforça o uso de tecnologia nas investigações. Pela proposta, a política passa a tratar, além do desaparecimento, do combate ao tráfico de pessoas, inclusive quando o crime ocorrer no exterior contra a vítima brasileira. O texto prevê a autorização do uso de câmeras e reconhecimento facial para apoiar as investigações e acelerar a localização de desaparecidos, com regras para proteger dados e preservar o sigilo das apurações. Outra medida é a integração de dados entre sistemas municipais, estaduais e federais para unificar as ações de busca. No Código Penal é criado artigo que tipifica o crime de desaparecimento ou tráfico de pessoas, englobando condutas como exploração sexual, trabalho escravo, adoção ilegal e remoção de órgãos, prevendo agravantes para situações envolvendo funcionários públicos, vulneráveis ou deslocamento da vítima para outra região. Também é incluído o crime de desaparecimento de pessoas na Lei de Crimes Hediondos, quando praticado contra crianças e adolescentes. E o texto ainda regulamenta o uso do alerta Amber, que teria o objetivo de emitir alertas nacionais para localização rápida de pessoas desaparecidas a menos de 24 horas. O relator da proposta na Comissão de Segurança Pública, deputado Sanderson, do PL do Rio Grande do Sul, destacou a necessidade de investimentos na área de inteligência.
3: Hoje nós temos algo em torno de 10% apenas dos crimes cometidos são levados a uma condenação. É muito pouco. Nós precisamos elevar isso, mas para elevar precisamos de tecnologia, de inteligência policial, para que o promotor tenha condições de oferecer a denúncia e que os magistrados tenham condições de, com base nas provas, condenarem os culpados, mas a tecnologia deve estar a favor da população brasileira e este projeto, então, vem justamente nesse sentido.
1: Já a relatora na Comissão de Finanças e Tributação, deputada Camila Jara, do PT do Mato Grosso do Sul, fez alterações no sentido da implementação gradual das medidas previstas. O objetivo é adequar as mudanças à capacidade orçamentária da administração pública. A proposta que moderniza a Política Nacional de Busca de Pessoas Desaparecidas ainda será analisada pela Comissão de Constituição e Justiça. Depois seguirá para o plenário da Câmara. Da Rádio Câmara de Brasília, Silvia Minhato.
26: Fred Linhares, do Republicanos, apresentou o projeto que inclui o Distrito Federal na regra que aumenta a pena para furto de veículo levado a outra unidade da federação. A mudança busca eliminar a omissão do Código Penal, que atualmente menciona apenas os estados e outros países.
25: Pela proposta de Fred Linhares, o transporte de veículo furtado para o Distrito Federal impõe ao responsável uma pena de 4 a 10 anos de prisão, além de multa. O parlamentar considera que a alteração dá mais segurança jurídica à aplicação da lei.
26: Jadiel Alencar, do Republicanos do Piauí, apresentou relatório favorável à aprovação de projeto que amplia a proteção da imagem, da voz e da privacidade de crianças e adolescentes no ambiente digital. Ele explica que o o texto busca combater situações de exposição abusiva.
25: Jadiel Alencar defende que conteúdos considerados prejudiciais sejam retirados das plataformas, com medidas para impedir a republicação do mesmo material. O texto também prevê a exclusão desses conteúdos dos resultados dos serviços de busca na internet.
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6: Agricultura.
26: Câmara aprovou regras especiais para o controle sanitário de produtos da agricultura familiar. A repórter Paula Bittar nos conta quais são.
7: A Comissão de Constituição e Justiça da Câmara aprovou uma proposta que prevê regras especiais para o controle sanitário e o comércio de produtos alimentícios da agricultura familiar, como doces, queijos e bebidas. O principal ponto da proposta é isentar de autorização governamental prévia a fabricação, a distribuição e a venda de produtos alimentícios coloniais ou artesanais da agricultura familiar, desde que cumpridas certas regras. Pelo texto, poderá haver fiscalização sanitária sobre os alimentos coloniais e artesanais produzidos pelos agricultores familiares, mas ela será prioritariamente orientadora. O projeto prevê que a dispensa de autorização governamental dependerá do cumprimento da lei e de normas relativas à produção, ao controle sanitário e às boas práticas de fabricação. De acordo com o texto aprovado, para comercializar os produtos alimentícios coloniais ou artesanais, os agricultores familiares deverão efetuar o registro eletrônico automático de cada produto previamente à primeira comercialização junto ao órgão competente definido em regulamento, com informações sobre o responsável pela produção, caracterização do produto, área geográfica de comercialização e outras informações. Também deverão capacitar em boas práticas de fabricação de alimentos o profissional responsável por registrar produtos que apresentem risco sanitário relevante, que são em geral alimentos mais suscetíveis à deterioração ou contaminação por micro-organismos. O projeto, que prevê regras especiais para o controle sanitário e o comércio de produtos alimentícios da agricultura familiar, segue agora para o Senado Federal. Na Rádio Câmara de Brasília, Paula Bittar.
25: Dr. Flávio do PL do Rio de Janeiro apresentou o projeto para reduzir barreiras à venda regional de produtos da agricultura familiar e artesanal. A proposta permite que produtos circulem fora da cidade de origem sem exigência de adesão ao sistema federal de inspeção.
8: O produtor, às vezes, ele produz um queijo ou um salame ou um doce no seu município e ele tem um selo de inspeção municipal e ele só pode comercializar dentro do município dele, mas o profissional que dá o selo de inspeção municipal é o mesmo que dá o selo de inspeção estadual e o selo de inspeção federal, que é o CIF. E às vezes você tem um município de um quilômetro de divisa com outro, a pessoa faz o queijo aqui e é convidado para participar de uma feira de produtos da agricultura familiar ou artesanal, não pode ir porque ele não tem o CISB ou o CIF. O nosso projeto de lei pede que quem tenha o SIM possa comercializar o seu produto da agricultura familiar e artesanal nos municípios vizinhos também. Então a gente quer que, como se fosse, diga assim ao SIM, quem tem o SIM possa comercializar o seu produto em todos os municípios do seu estado.
26: Doutor Flávio afirma que regras sanitárias criadas para grandes empreendimentos dificultam a regularização de pequenos produtores, incentivam a informalidade e limitam o acesso a mercados. Ele explica que o projeto prevê regulamentação pelo Ministério da Agricultura em até 180 dias.
25: Diego Andrade, do PSD de Minas Gerais, defende a criação do programa Leite do Povo para oferecer até 30 litros por mês aos beneficiários do Bolsa Família. Pela proposta, o governo federal deve pagar parte do custo e o restante seria descontado diretamente do benefício.
26: Diego Andrade afirma que a iniciativa pretende ampliar o acesso à alimentação com prioridade para famílias com crianças pequenas, gestantes e idosos. Ele também defende que a compra do leite seja feita de produtores e cooperativas.
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4: 8:10.

sexta-feira linda, maravilhosa, chegou com tudo e a gente também metendo o pé na porta aqui, bebê. Bora? Território Sertanejo, já no ar aqui nessa sexta-feira, 18 de setembro, fechando bem a semaninha, avançando aí no mês. Paula Esteves aqui na voz, tá? Prepara aí porque a gente vai embalar essa sexta-feira do jeito que ela merece, com muita moda, né? E a gente já começa com o Jorge Matheus, Henrique Juliano, chonei. Como é que não chona, né, bebê? Sextou. Ai, ai.

noite. Olha ele, o nosso embaixador Gustavo Lima. À noite. Esse modão aqui é doido, hein? Ah, rapaz. Curtiu aí? Gostou? Tá só começando aqui o nosso encontro. Sextou. Já é clima de fim de semana e por aqui tem a moda certinha pra te acompanhar por aí, tá? A gente volta já.

0: Oi, gente, tudo bem? Eu me chamo Paloma e esse daqui é o
1: Xox.
0: Isso mesmo. Bem, a minha história com os meninos, ela começou por volta de 2010, um pouquinho antes desse Jorge aqui vir ao mundo. Desde a primeira vez que escutei o som dos meninos, eu vi, meu Deus, nossa, que dupla é essa?
1: É muito
0: Que
1: bom.
0: música é essa? Que cada canção toca no íntimo da gente. Desde então, eu comecei a acompanhá-los, a ouvir cada música e procurar ir ao máximo de shows que eu podia. Consegui ir em vários shows, sim, e fui muito feliz. Mas chegou um momento onde eu tive que dar uma pausa, porque no dia 15 de julho de
1: Amo assim.
0: 2015, e mais uma coincidência, né? Ele nasceu exatamente no dia e mês que o Matheus faz aniversário.
1: E outra coisa que eu também tenho pra falar. Às vezes eu penso em ser cantor, que nem o Matheus e o Jorge.
2: 8:29.

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1: 8h31.
2: Vamos pra cima, bora! O meu território sertanejo. Olha ele por aqui, Léo Magalhães com Norinha. Simbora!

Santos, abstinência, pedrada, né? Boa essa, gostei, gostei. TBTzinho aqui, a gente matando saudade. Participa aqui no pedidomusical.com.br. Tô esperando você, segue a gente lá também nas redes sociais. Salva aí o nosso WhatsApp, manda aquela mensagem caprichada de texto, de voz aí, tá?

0: Selena Yara.
1: É boiadeira.
2: É boiadeira.
1: Ana Castela. Não, a princesa, gente.
3: Oito e quarenta e sete.
4: O clube tá legal.
5: Apaga aí, vai.

0: Sextou, hein?
1: O seu programa
0: embalando a sua sexta-feira como você merece, só com moda, um caprichado aqui, pai. Bora, chama, chama. Abraçando a turminha de Goiás aqui com a gente. Pessoal também do Recife, bora meu Pernambuco, vamos lá. Alô, Sergipe, obrigada, que é o Rafael Santos na sintonia. Agora, tem essa pedrada aqui, esse piseiro gostoso com o Israel e Rodolfo, perdoou nada.